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9: 8:03.

0: quero participar do sexto e tô feliz, tô na top. Boa noite a todos.
1: Boa noite, tá no sorteio, minha amiga. Alô, Camapuã. Obrigado pela grande audiência, pessoal de Camapuã, ligado na nossa top, ligado no Bidu. Camapuã, nossa, nossos amigos também ali de São Gabriel do Oeste, Bandeirantes, Ribas do Rio Pardo, né? O interior de Ribas, né?

0: Ingrid Arruda do bairro Rocha. Coloca meu nome no sorteio da cesta básica.
1: Tá no sorteio, tá de
0: Tô curtindo a programação. Tô confiante que essa semana eu vou ganhar, hein? Manda uma moda pra mim do milionário José Rico.
1: Eu vou tocar do Zé Rico, minha querida. Olha só, pediu um modão do milionário José Rico. Obrigado pelo carinho aí, tá bom? Obrigado pela grande audiência. Essa é pra você, minha amiga.

pelo carinho. Só não falou onde ele mora, né, Lucas? Obrigado aí. Ele pediu almoço do Raul Seixas, Metamorfose Ambulante. E manda todos a Rede Top FM. Grande Lucas, obrigado pelo carinho. Quem mais tá ouvindo o Bidu, o nosso interiorzão gostoso, participa aí, 99218-8550. Esse é o nosso WhatsApp pra você pedir sua música.

0: Fala comigo, boa noite.
1: Noite, eu queria ouvir a música de Paulo e Paulinho, Estrelinha. Ah. Aqui pra gente aqui de Bela Vista, aqui.
0: Ô, meu Deus.
1: Só na escuta.
0: Ô, Leandrão, como é que tá nosso Bela Vista, meu galo, velho? Obrigado pelo carinho, hein? Vou voltar pro nossos comerciais, meu querido. E volto com essa música pra você, tá bom? Obrigado, hein? Nossa comunidade de Bela Vista, ouvindo a Rede Top FM. Alô, Bela Vista, terra querida. Ei, grande Leandro. Obrigado pela audiência. O pessoal de Bela Vista curtindo através da onde, Edu? Da 102.

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1: E aí, 8:24.

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1: Agora, é o que tá falando aí, Bidu. Ah, olha, vamos sequência, seu Bidu. Olha, quero mandar um alô aqui pro meu amigo Leandro, fala comigo mais uma vez, Leandro.
2: Oi, sim, queria ouvir a música de Paulo e Paulinho, Estrelinha. Aqui pra gente aqui de Bela Vista, aqui, nós estamos só na escuta.
1: Alô, Leandro.

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4: 8:26.
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0: músicas que você vê não, você dança bem, é. Você é um alegre.
1: Vamos dançar de novo então?
0: Desde da
1: vamos dançar de novo mais tarde então, Patrícia. Hoje pode, né?

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1: Já estamos de volta aqui no Mundo Sertanejo nessa quinta-feira. Olha isso aqui, gente. Chitãozinho e Chororó, os mestres. Cara, vou entrar em lugar de destaque na festa do Peão de Barretos 2027. A dupla foi anunciada como embaixadora da edição número 72 da festa. E tem um detalhe que deixa a história ainda mais especial. Eles já ocuparam esse posto lá em 2013. E a próxima edição de Barretos vai homenagear justamente uma das músicas mais famosas da dupla, que é Evidências. O slogan da festa será: só quero ouvir você dizer que sim, diz que é verdade. É aquele trecho que praticamente todo mundo sabe cantar de cor. E tem mais uma curiosidade bacana aí, tá? Segundo a organização, será a primeira vez que uma música vai servir de tema oficial da festa do Peão de Barretos. E os caras merecem, né? Barretos vai, cara, unir duas coisas que combinam demais. Uma das maiores festas sertanejas do país e do mundo e uma das músicas mais conhecidas da nossa música. Chitãozinho e Chororó já fizeram história por lá e agora voltam como embaixadores e com evidências dando tom da festa de 2027.
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Pix, né? Hoje não tem Pix, nós temos cesta básica da SS de cesta básica. Gente, olha, vou sortear mais um nome daqui a pouquinho que vai entrar no sorteio amanhã, né? Sorteio um nome na quarta, outro nome hoje e um na sexta. Essas três aí vai levar a cesta da SS de cesta básica. Quer pedir a sua cesta em Campo Grande? Bate o telefone em 99.

0: como é que tá, Bidu?
1: Também.
0: Bidu, semana de feriado, que ele tá arrochado pra beber.
1: É, tá bem.
0: Estamos parando agora de trabalhar, porque agora vamos tomar aquela gelada.
1: Ah, tá na hora, né,
0: Bidu? Curtir os modão da Top, Bidu. Tô feliz, tô na Top. E dá aquela relaxada, né, Bidu?
1: Claro, claro.
0: Top de hoje é a cidade de Costa Rica, Bidu. Manda um abraço pra nós aqui, Bidu.
2: Tá, obrigado.
1: Grande Gordinho, obrigado pelo carinho aí. Tá lá, ouvindo a Rede Top FM.

0: paz, minha terra.
1: Saudade,
0: um abraço aí pro Sheng Sheng, né? De Bela Vista. Ah. Um abraço aí pro Fábio de Alto Caracol.
1: Obrigado aí pelo carinho. Alô, BGB. Falou e tá falado, meu galo, velho. Obrigado aí pro pessoal ouvindo a gente lá em Caracol.

0: restaurante tomar pronto. O filme Lençóis Gelados.
1: Lençóis Gelados.
0: Estou em Montes. Estou feliz, estou na foto.
1: Essa música aí machuca, hein, demais, hein? Tá louco. Quem mais? Tá pra frente, meu amigo William. Tem

chuva já, meu queridão. Mandando ela fazer essa mensagem, eu fui ver agora. Ei, Diego, como é que tá? Tranquilo? Obrigadão aí, tamo junto. Gente, é o seguinte, 99128-8550, você participar, eu tenho engasgado aqui agora. Bate no peito, Pedro, bate no peito aqui. 99218-8550, participe aí, manda aquele alô, aquele recadinho. Tá? Tá tendo que tocar a sua música ainda hoje. Dá tempo, dá tempo. Ah, segura aí, daqui a pouco eu volto com muito mais na nossa rede Top, Top Campo Grande, Top Camapuã, Top Caracol, Top Dourados. Já que eu volto.

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1: 8h42.
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obrigado pela grande audiência aí, meus amigos. Quem mandou mensagem, né, da Top Camapuã 90.9, Top Caracol 102.3, Top da nossa Top Glótico lá dos 98.9. Hoje nós não estamos e não está ainda para Campo Grande, só para o interior. Hoje a nossa torre lá está sendo em Campo Grande, mas enfim, o interior hoje provou.

cesta básica, quer pedir sua cesta, aquela cesta gostosa, bacana, cabe no seu bolso, 991-70-1050, SS Cesta, a melhor cesta de Campo Grande. Calma, o sorteio, seu Bidu.

acredito da gente. Fica tranquilo e vamos dar um jeito de levar até você aí. Hoje eu vou sortear mais um nome. Assim, como que funciona, amigo? Assista. Eu sortei o nome na ontem, né? Na quarta. Mais um nome na quinta, que vai ser agora. E outro na sexta. Essas três pessoas aí vão concorrer à sexta da SS Sexta Básica. Pronto? Quem vai colocar o nome pro sorteio de amanhã vai ser nosso amigo Bruno Costa, de Alto Caracol.

sexta aí, dessas três aí, um ganhador da sessão da SS Sexta Básica. Gente, final de programa é começo de saudade. Na sequência tem a voz do Brasil. E depois ele, né?

chegando aqui. Ê, trenzinho, hein? Bora pra cima. Bora descansar, seu menino. Verde, um beijo. Vou deixar minha última de hoje pra vocês aí, que gostam do cantor mais amado do Brasil, o Amadão. Tchau, Pica-Pau. Beijo, dormidor. Amanhã tem mais.

0: fica por aqui, mas amanhã tem mais música, mais alegria e muito mais participação. Obrigado pela companhia, pela audiência e por fazer parte desse clube. Clube do Bidu, a sua noite é aqui.
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5: 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As notícias do governo federal que movimentaram o país no dia de hoje.
6: Olá, boa noite.
7: Boa noite para você que nos acompanha em todo o país.
6: Quinta-feira, 10 de setembro de 2026.
7: Vamos aos destaques do dia.
6: Fim da taxa das blusinhas.
7: Sancionada a lei que acaba com a cobrança do imposto de 20% sobre compras de até 50 dólares. Luciana Colares de Holanda.
8: O fim da cobrança vale para o imposto federal. As compras internacionais continuam sujeitas ao ICMS, com alíquotas definidas pelos estados e Distrito Federal.
6: Nunca é tarde para aprender.
7: Cadastro da Educação de Jovens e Adultos orienta quem quer voltar a estudar. Luana Karen.
9: A plataforma é um auxílio para o aluno encontrar a oportunidade de matrícula mais adequada à sua realidade.
6: Segurança na hora das compras.
7: Do brinquedo ao eletrodoméstico, verifique o selo de conformidade do Inmetro que garante a segurança do produto.
6: Capacetes, cilindros de gás natural e extintores de incêndio contam ainda com selo digital. Quem explica é Márcio Oliveira,

0: presidente do instituto.
1: Ele vai pegar a câmera, fazer a foto do QR Code e imediatamente vai ser direcionado para nosso satélite virtual. Ato contínuo, ela vai dizer, selo falso. Ou vai dizer, produto aprovado.
2: Hoje, na apresentação da Voz do Brasil, Luciano Seixas e Mariana Junca.
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2: A chamada taxa das blusinhas agora foi zerada de forma definitiva.
0: O imposto de 20% era aplicado sobre importação de compras de até $50, ou seja, R$250.
2: E agora serão aplicadas apenas taxas estaduais, o que reduz o custo desses itens.
3: O texto aprovado pelo Congresso Nacional e sancionado nesta quinta-feira acaba com um imposto de 20% sobre compras internacionais de até $50, a chamada taxa das blusinhas. A cobrança já estava suspensa desde maio com a edição da medida provisória. Agora, com a sanção, se torna definitiva. O ministro da Fazenda, Dario Durigan, explica como funciona hoje o acompanhamento dessas mercadorias que vêm para o Brasil.
4: O

0: padronizar a caixa. Então a gente sabe o que está dentro, de que empresa que vem, que está cumprindo com regra de proteção à criança e adolescente.
1: O fim da cobrança vale apenas para o imposto federal. As compras internacionais continuam sujeitas ao imposto sobre circulação de mercadorias e serviços, o ICMS, com alíquotas definidas pelos estados e pelo Distrito Federal. Serão realizadas avaliações periódicas dos impactos econômicos da lei e, caso sejam identificadas consequências, medidas poderão ser adotadas. A lei também zera impostos de importação de medicamentos destinados a doenças raras e negligenciadas sem similar nacional. Reportagem Luciana Colares de Holanda.
2: Vales do programa Gás do Povo, referentes ao mês de setembro, já estão disponíveis. O prazo começou hoje.
3: A informação é do Ministério do Desenvolvimento e Assistência Social, Família e Combate à Fome.
2: A frequência de recebimento do vale varia de acordo com a quantidade de pessoas que compõem a família. Por isso, a orientação é consultar os canais oficiais e verificar se há um vale disponível e até quando ele pode ser usado. Os canais oficiais são o aplicativo Meu Social, o portal Cidadão Caixa, o Disque Social 121 com ligação gratuita e o site gasdopovo.mds.gov.br. Repetindo, gasdopovo.mds.gov.br. Por estes canais também é possível localizar as revendas credenciadas ao programa. A Secretaria Nacional de Integração e Articulação de Plataformas Sociais Eletrônicas do MDS, Ana Lúcia Alonso, fala sobre a quantidade de vales disponíveis para cada tamanho de família.
4: O período é definido pela quantidade de pessoas na família. Famílias com mais de 4 pessoas, a cada 2 meses tem um novo vale. Família de 2 ou 3 pessoas a cada 3 meses. E todo dia 10 tem vale novo. Então é só ficar atento com a data fim e receber a nova recarga do gás, garantindo assim a alimentação do dia a dia e a qualidade de vida, dignidade para as famílias brasileiras.
2: Os vales garantem a recarga do botijão de gás de cozinha de 13 quilos. Para fazer a recarga, a família deve levar o botijão vazio até a revenda credenciada. Para trocar o vale pela recarga, os beneficiários podem usar o cartão do Bolsa Família com chip, o cartão de débito da Caixa ou o CPF da pessoa responsável familiar. Neste caso do CPF, o responsável familiar vai receber um código enviado por SMS para o celular cadastrado na Caixa Econômica. O código recebido por SMS deve ser utilizado somente no momento da validação da recarga. O MDS orienta que o código não seja compartilhado por WhatsApp, telefone ou com outras pessoas. Acesse gov.br/MDS e saiba quem pode ser beneficiário do Gás do Povo. Reportagem Érica Brás.
5: Nesta semana, comemora-se o Dia Mundial da Alfabetização, fase do ensino que é a base para o desenvolvimento de um indivíduo.
3: Ela garante o acesso a informações básicas e aos direitos fundamentais e abre portas para o futuro, mesmo quando ocorre depois da idade recomendada.
5: E é sobre a educação de jovens e adultos que vamos falar nessa reportagem, a partir da história de Nelma Maria, que nasceu no interior de Pernambuco.
3: Para que essa modalidade de ensino chegue a mais pessoas, foi criado um cadastro online, acessível a qualquer um que quer voltar ou começar a estudar.
6: Filha única, na infância, Nelma Maria não teve outra opção que não trabalhar para ajudar em casa. Uma fase da vida que ficou marcada na memória.
7: Eu nasci e me criei na roça, trabalhando. Com 7 anos, tomava conta de um monte de bicho. E dali não era para sair para lugar nenhum.
6: Foi na terceira idade, aos 65 anos, que Nelma conseguiu, enfim, sentar em uma sala de aula. Ela é aluna da educação de jovens e adultos no Centro de Ensino Médio 3 da Ceilândia, cidade que fica a cerca de 35 quilômetros do centro de Brasília.
7: Era o meu sonho estudar. E depois que eu vim para essa escola, pronto, foi a minha felicidade, foi a minha alegria. E quando eu entrei, eu não sabia de nada. Eu errava tudinho. Agora não, tá tudo mais fácil para mim. prova de português, passei, ganhei 9,5, na outra ganhei 7, matemática eu só errei 3, eu fiquei tão feliz que eu saí daqui, eu tava flutuando.
6: A educação de jovens e adultos atende pessoas dos mais diferentes níveis de alfabetização e é um direito garantido por lei, como lembra a secretária de educação continuada, alfabetização de jovens e adultos, diversidade e inclusão do Ministério da Educação, Zara Figueiredo.
8: Quando a gente tem, por exemplo, na Constituição, artigo 205, dizendo que a educação é um dever do Estado e um direito do indivíduo, esse direito é para todos aqueles que estão na idade educacional, mas também aqueles que não tiveram acesso na idade considerada recomendada. Portanto, a EJA está dentro desse bojo constitucional.
6: Segundo o Censo Escolar de 2025, o país tinha mais de 2.200.000 estudantes matriculados na EJA em quase 30 mil instituições de ensino. Fernando Lourenço, diretor do Centro de Ensino Médio 3 da Ceilândia, onde estuda Neuma Maria, que conhecemos no início desta reportagem, explica que a escola se preparou para acolher as diferentes realidades dos alunos. Mais da metade das 64 turmas da instituição de ensino são turmas da educação de jovens e adultos.
9: São dois mundos diferentes. O ensino médio regular é uma coisa e a educação de jovens e adultos é outra. O público é diferente, os professores são diferentes, todo o planejamento é diferente.
6: Professora da instituição, Etienne Melina, afirma que aprende todos os dias com os alunos da EJA. Ela diz que para manter o aluno dentro de sala de aula, a motivação precisa ser constante.
10: É um trabalho diário, porque todos os dias para eles vem alguma coisa diferente que acontece na vida deles, uma situação ou uma promoção no trabalho que modifica toda a rotina deles. Então é sempre um trabalho diário de manter aquele aluno ali.
6: Para facilitar o acesso de pessoas que não tiveram a oportunidade de concluir a educação básica na idade regular, foi criado o Cadastro da Educação de Jovens e Adultos. A plataforma é um auxílio para o aluno encontrar a oportunidade de matrícula mais adequada à sua realidade. O endereço é cadeja.mec.gov.br. Reportagem Luana Karen.
5: Solução inovadora para um problema grave e bastante comum, o chamado pé diabético.
3: Cientistas da Universidade de Brasília uniram látex natural e luz de LED em uma tecnologia que acelera a cicatrização de feridas causadas pela doença.
5: Os curativos desenvolvidos pelos pesquisadores prometem reduzir o caminho da recuperação dos pacientes.
3: Saiba mais no quadro Ciência na Prática.
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12: Uma tecnologia desenvolvida no coração do Brasil promete transformar o tratamento de feridas crônicas. Uma combinação de látex e luz de LED acelera a cicatrização do chamado pé diabético.
13: Eu sou o professor Arthur da Rocha, professor e pesquisador da Universidade de Brasília e coordenador adjunto do projeto RAFA, desenvolvido especialmente para auxiliar no tratamento de feridas associadas ao pé diabético. O projeto RAFA nasceu a partir da experiência das pesquisas voltadas para o tratamento de feridas de difícil cicatrização. A ideia fundamental foi combinar dois elementos que já são reconhecidos por seu potencial de favorecer o processo de cicatrização. O primeiro é uma película produzida a partir do látex natural e o segundo é a luz vermelha emitida por LED. No projeto RAFA, esses dois elementos são utilizados de maneira combinada.
12: A pesquisa alia o poder regenerativo da borracha natural e a capacidade de recuperação de tecidos pela luz de LED. O projeto caminha para se tornar um tratamento disponível para toda a população.
13: Os resultados obtidos até agora foram bastante positivos. Nesses estudos, nós observamos uma melhora significativa no processo de cicatrização e uma redução no tempo necessário para a cura das feridas quando comparado ao tratamento convencional. Atualmente, a tecnologia passou já por testes clínicos, né? E ele foi licenciado para uma empresa. A expectativa é que, concluídas essas etapas regulatórias necessárias, essa tecnologia possa chegar à população e tornar-se mais uma alternativa para o tratamento das complicações do pé diabético.
12: Acompanhe a pesquisa na página da Universidade de Brasília. E esse foi o Ciência na Prática, com produção de Warby Calil e edição de Edinaldo Júnior. E nosso encontro com o Saber Científico volta na próxima semana. Até lá.
5: Só em 2025, a Polícia Rodoviária Federal registrou mais de 22.700 infrações por motoristas não estarem usando a cadeirinha e equipamentos de retenção, como o bebê conforto.
3: O bebê conforto é um dos primeiros equipamentos onde a criança fica e é colocada após o nascimento. Por isso, deve oferecer segurança aos pequenos.
5: Na hora de comprar, é importante ficar de olho se o equipamento está dentro das regras e possui o selo do Inmetro, o Instituto Nacional de Metrologia, Qualidade e Tecnologia.
14: Na hora de comprar o bebê conforto, segurança deve vir antes do preço ou da aparência. Para escolher o modelo certo, pais e responsáveis precisam observar as características da criança e as orientações do fabricante. Um dos primeiros itens a conferir é o selo de identificação da conformidade do Inmetro. No Brasil, os dispositivos de retenção para crianças têm certificação obrigatória e precisam atender os requisitos técnicos definidos pelo Instituto. O chefe de divisão de regulamentação e qualidade regulatória do Inmetro, Hércules Souza, explica que o selo significa que o produto passou por todos os testes de segurança.
15: O selo do Inmetro, né? Ele é evidência de fato esse objeto, componente, esse equipamento de conforto, de fato passou pelos ensaios, né? Estabelecidos pelos requisitos técnicos do Inmetro e atendem, portanto, a esse requisito estabelecido de maneira compulsória no país. Então, dispositivo de retenção para criança, incluindo aí bebê conforto, é um produto que tem que ser certificado compulsoriamente no Brasil.
14: Também é preciso conferir no produto e no manual os limites de peso e altura indicados pelo fabricante. As informações são importantes para saber se aquele modelo é adequado para a criança. A Diana Carajá, empresária de uma loja de bebês em Brasília, destaca que os pais precisam ficar atentos à segurança e o conforto dos aparelhos.
16: Um dos primeiros ambientes que o recém-nascido vai ter que se adaptar. Segurança, conforto são prioridade. A marca é algo que você pode considerar como um ponto mais secundário.
14: Para bebês de até um ano ou com até 13 quilos, dentro do limite definido pelo fabricante, o bebê conforto deve ser usado no banco traseiro e de costas para o movimento do veículo. Em caso de dúvida ou irregularidade, o consumidor pode procurar os canais oficiais do Inmetro. Reportagem Pablo Mundim.
3: Não são só os bebês conforto que precisam de selo de conformidade. São 600 produtos que passaram a receber o selo do Inmetro, que atesta a qualidade e a confiabilidade do produto.
5: E para reformar a segurança, capacete, gás veicular e extintor de incêndio contam também com um QR Code, onde o consumidor pode checar na palma da mão se o selo é verdadeiro ou se houve falsificação.
3: Nós conversamos com Márcio Oliveira, presidente do Instituto, sobre essas inovações e o trabalho de testagem e garantia realizado pelo Inmetro. Acompanhe.
5: Presidente, bem-vindo à Voz do Brasil, um prazer ter o senhor com a gente aqui. Vamos falar sobre essa nova exigência dos capacetes para motociclistas, que agora eles têm que ter o selo de conformidade do Inmetro, né? O que esse selo garante em relação aos capacetes?
17: Obrigado pelo convite, é uma grande satisfação poder falar um pouco das ações do Inmetro a toda a população, a todos os consumidores. Bom, na verdade, o capacete, ele é um dos 600 produtos regulamentados pelo Inmetro. Isso significa que capacete, brinquedo, gás natural veicular, cilindro, só pode ser fabricado ou comercializado no Brasil se for certificado. Nós criamos uma plataforma chamada Inmetro na palma da mão. E na primeira etapa, nós envolvemos os capacetes, daí a nova exigência, capacetes, cilindros de gás natural veicular e extintores de incêndio. Esses três produtos foram escolhidos face às grandes denúncias e às grandes notificações de acidentes. Nós criamos essa nova marca, que é o selo digital do Inmetro, onde possui 5 itens de segurança.

0: Esses três produtos foram escolhidos face às grandes denúncias e às grandes notificações de acidentes. Criamos essa nova marca, que é o selo digital do Inmetro, onde possui 5 itens de segurança. Ele vai pegar a câmera, fazer a foto no QR Code e imediatamente vai ser direcionado para nossa atendente virtual, chamada A Medida. A Medida, com uma linguagem muito simples, vai perguntar: está com dúvida na compra desse capacete? O consumidor vai falar sim. Ato contínuo, ela vai dizer selo falso, ou vai dizer produto aprovado.
1: O Inmetro realiza testes que atestam a segurança. A gente está falando aqui dos capacetes, mas a gente poderia estar falando, por exemplo, de brinquedos, ou o senhor falou dos cilindros de gás natural, ou seja, coisas muito sensíveis, do ponto de vista do estrago, né, que podem causar. Então, eu queria que o senhor falasse um pouco mais sobre esses testes de segurança, como que eles são feitos, como que o Inmetro atesta a segurança dos produtos.
0: Além do fortalecimento da economia do nosso país, porque deixa a concorrência de forma competitiva, eliminando exatamente a pirataria, a concorrência desleal, mas além de toda essa questão econômica, existe o principal, que é a segurança. Nós temos, nos anos anteriores, registros de acidente doméstico com brinquedo, por exemplo. Brinquedo que, ao cair de uma altura pequena, solta a parte pequena. É muito comum uma criança até 3 anos de idade colocar na boca e causar um sufocamento. Então, são situações que jamais esse brinquedo seria aprovado pelo Inmetro. Nós temos ensaios em nossos laboratórios que simulam a garganta da criança. Então, são realizados vários ensaios. Nós identificamos material tóxico na tinta. Também é comum a criança colocar o brinquedo na boca e ali estaria sendo contaminada. Brinquedos elásticos, já aconteceram casos de sufocamento, de enforcamento. Então, são riscos que são eliminados quando existe a marca do Inmetro. Daí a grande relevância desse projeto. O consumidor levar para casa um produto certificado achando que está aprovado e, na verdade, o selo é falso, é um risco realmente em potencial. Mariana, são 600 produtos regulamentados pelo Inmetro, fora os instrumentos de pesar e medir, como a balança, que você paga em função do peso, os radares no Brasil, que você paga em função da velocidade que foi medida. O radar está mostrando que você está a limite da via 80 quilômetros. E você recebe uma multa dizendo que você ultrapassou essa velocidade. Será que esse radar está verificado pelo Inmetro? Isso é a população que tem que tomar conhecimento. Solicitar do órgão de trânsito as informações ou visitar o nosso site do Inmetro. Então lá existem todas as informações. Ao abastecer seu veículo, aparece na bomba 20 litros. Será que saiu esses 20 litros? Foi colocado no seu tanque? Então nós temos toda essa infraestrutura da qualidade no país, são mais de 12 mil técnicos realizando de forma preventiva esse trabalho em todo o país.
1: Muito bem, nós conversamos com Márcio André Oliveira, presidente do Inmetro. Muito obrigado, presidente, pela sua entrevista à Voz do Brasil.
0: Mais uma vez, agradecemos muito a oportunidade e, no caso de dúvidas, reclamações, denúncias, também nós temos à disposição da população a nossa ouvidoria. O número é o 0800-285-1818. 0800-285-1818. Muito obrigado.
1: E o Inmetro alerta sobre uma mensagem falsa que vem sendo enviada em nome da instituição.
2: O comunicado tem como alvo empresas e cidadãos e simula uma comunicação oficial relacionada a uma suposta inspeção.
1: A mensagem apresenta dados como número de processo, data de fiscalização, possíveis penalidades e prazo para regularização.
2: E inclui um botão com a indicação acessar notificação. O recurso pode ser utilizado para induzir o destinatário a clicar em links maliciosos ou fornecer informações.
1: O Inmetro esclarece que não emitiu o documento e reforça que a mensagem não deve ser considerada uma comunicação oficial.
2: Qualquer dúvida, a ouvidoria do Instituto pode ser acionada pelo site gov.br/Inmetro ou pelo telefone 0800-285-1818.
1: Operação do Ministério do Trabalho e Emprego resgatou mais de 400 trabalhadores de condições análogas à escravidão.
2: Esse total

0: mais da metade foram registrados apenas em Minas Gerais.
1: A operação resgatou 479 trabalhadores de condições análogas à escravidão. Entre os resgatados estavam 75 mulheres, 13 crianças e adolescentes e 66 migrantes, vindos de países como Argentina, Uruguai, Venezuela e Guiné-Bissau. Para realizar esse resgate, foram feitas 231 ações de fiscalização. As ações se concentraram principalmente no meio rural, no cultivo de café, cebola e batata inglesa. Houve resgate também no meio urbano, sobretudo nas construções. Há ainda casos de trabalho doméstico forçado. Em uma das situações, uma mulher de 51 anos era mantida trabalhando para uma família desde os 10 anos de idade, sem salário regular. Os empregadores foram notificados a rescindir os contratos de trabalho e a pagar aos trabalhadores um total de mais de R$1.400.000 em verbas trabalhistas e rescisórias. Os resgatados também receberão um seguro-desemprego especial. Se você desconfia de alguma ação de trabalho forçado, faça sua denúncia de forma sigilosa pela internet, no sistema IP, no site ip.cit.trabalho.gov.br. Márcia Fernandes, para a Voz do Brasil.
2: E o Ministério do Trabalho e Emprego estabeleceu prazo de 60 dias para que todos os nutricionistas, empresas beneficiárias, empresas fornecedoras e empresas facilitadoras realizem o recadastramento integral no PAT, o Programa de Alimentação do Trabalhador.
0: O prazo termina em 9 de novembro e o não cumprimento resulta na exclusão automática do cadastro no programa.
2: O recadastramento deve ser realizado em novopat.trabalho.gov.br.
0: E essas foram as informações, as notícias do governo federal.
2: Uma realização da Secretaria de Comunicação Social da Presidência da República.
0: Com produção da empresa Brasil de Comunicação.
2: Fique agora com as notícias do Poder Judiciário e do Congresso Nacional. Boa noite.
0: Boa noite, até amanhã.
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5: Ministro Flávio Dino, do Supremo Tribunal Federal, STF, retira sigilo da investigação de repasse de emendas ao filme em homenagem ao ex-presidente Jair Bolsonaro.
6: Terceira turma do Superior Tribunal de Justiça, o STJ, veda a interrupção repentina de cobertura de tratamento a paciente com TDAH após encerramento de contrato.
5: Justiça do Trabalho reforça a campanha Setembro Amarelo sobre a saúde mental nas empresas.
6: Boa noite, eu sou o Arthur Filho.
5: E eu sou Walter Lima.
6: O ministro Flávio Dino do Supremo Tribunal Federal retirou o sigilo da decisão proferida que autorizou a operação da Polícia Federal realizada nesta quinta-feira no âmbito de ação que investiga o repasse de emendas parlamentares para empresas ligadas ao filme Dark Horse, que retrata a trajetória do ex-presidente Jair Bolsonaro.
5: De acordo com a Polícia Federal, as investigações apontam a existência de uma organização criminosa formada por agentes públicos e privados suspeita de direcionar verbas públicas para empresas subcontratadas de forma irregular, sem comprovação da efetiva prestação dos serviços contratados.
6: Entre os alvos dos mandados de busca e apreensão da operação estão o deputado federal Mário Frias e a produtora de Dark Horse, Karina Gama.
5: Na decisão, o ministro Flávio Dino destacou que por envolver autoridades conforme por prerrogativa de função, impõe-se a remessa imediata ao Supremo Tribunal Federal.
6: A terceira turma do Superior Tribunal de Justiça, o STJ, decidiu que o plano de saúde não pode interromper de forma repentina o tratamento multidisciplinar de um paciente com TDAH.
5: Essa regra se aplica mesmo quando a operadora tenha exercido regularmente o direito de rescindir um contrato coletivo. Kátia Gomes.
7: O caso envolveu uma criança que fazia acompanhamento multidisciplinar para TDAH. quando o contrato do plano de saúde foi rescindido. A operadora alegou que o acompanhamento não seria indispensável à sobrevivência da paciente. O colegiado deu parcial provimento ao recurso. Segundo a relatora, ministra Nancy Andrighi, a legislação prevê a necessidade de acompanhamento integral de pessoas com TDAH, inclusive com equipe multidisciplinar. Ela ressaltou que a proteção não significa assistência vitalícia, mas a cobertura deve durar por tempo razoável até alta médica, estabilização clínica ou uma alternativa que garanta a continuidade do tratamento.
6: A campanha Setembro Amarelo reforça a importância de falar sobre saúde mental também nas empresas.
8: A Justiça do Trabalho tem acompanhado de perto essa realidade. Larissa Batista.
9: Em 2025, mais de 546 mil benefícios por incapacidade temporária foram concedidos pela Previdência Social, relacionados a transtornos mentais e comportamentais. Em um caso recente, o TST determinou indenização a um bancário após reconhecer que a pressão por metas, os anos em cargos de chefia e os afastamentos médicos contribuíram para agravar o seu quadro depressivo. Atenta a esse cenário, a Justiça do Trabalho promove ações em defesa da saúde mental por meio do programa Trabalho Seguro. Se precisar de ajuda, ligue 188.
6: O Ministério Público Federal fecha acordo que destina mais de R$1.800.000 ao Sistema Único de Saúde, o SUS, no Rio Grande do Sul.
8: O acordo prevê ainda 12 meses de prestação de serviços à comunidade. Vanessa Pereira.
10: O acordo de não persecução penal foi firmado entre o Ministério Público Federal e duas investigadas, a sócia proprietária e a supervisora comercial de uma empresa fornecedora de materiais médico-hospitalares por corrupção ativa e associação criminosa em esquema de pagamento de propina a médicos do SUS no município de Passo Fundo, no Rio Grande do Sul. Segundo o acordo, os mais de R$1.800.000 serão repassados ao SUS. Além das obrigações financeiras, cada investigada deverá prestar 4 horas semanais de serviços à comunidade durante um ano.
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1: Setembro Amarelo. Senado debate prevenção do suicídio e valorização da vida.
0: Boa noite.
2: Boa noite.
0: Foi sancionada a lei que acaba com a chamada taxa das blusinhas sobre compras internacionais de até $50.
1: A norma acaba com a cobrança de 20% de imposto de importação. O texto foi aprovado pelo Congresso Nacional na semana passada. Senadores defenderam que a medida deve beneficiar os consumidores com menor poder de compra. Repórter Lana Dias.
3: Foi oficializado em lei o fim do imposto de importação de 20% sobre compras internacionais de até $50, a chamada taxa das blusinhas. A norma também diminui de 60% para 30% a tarifa sobre mercadorias de até $3.000. A lei altera a cobrança do imposto de importação, mas as compras ainda continuam sendo tributadas pelo ICMS, imposto que pode variar de acordo com o estado. Quando a proposta foi aprovada no plenário do Senado, a relatora, senadora Leila Barros, do PDT do Distrito Federal, afirmou que a medida deve beneficiar os consumidores com menor poder de compra.
4: E nós sabemos quem são muitos dos brasileiros que utilizam essas compras de pequeno valor. São pessoas que procuram um produto mais barato, são famílias que precisam fazer o orçamento caber no final do mês, são trabalhadores que pesquisam preço, comparam alternativas e encontram no comércio eletrônico uma maneira de ampliar o seu poder de compra.
3: A princípio, as regras foram determinadas por medida provisória do Poder Executivo, que estava em vigor desde maio. Mas o texto recebeu modificações no Congresso Nacional. Uma delas foi a isenção da tarifa sobre medicamentos importados para tratamento de doenças raras ou negligenciadas que não tenham similar nacional. Também foi incluída a avaliação periódica pelo Ministério da Fazenda para verificar os efeitos econômicos da medida. A primeira deverá ser feita no prazo de 3 meses e as próximas em um intervalo de até 6 meses cada, abrangendo setores de têxteis e vestuário, calçados, acessórios, brinquedos e cosméticos. O regime de tributação também deve passar por avaliação anual do Congresso Nacional. O Poder Executivo fica autorizado a estabelecer limites de frequência nas compras, para evitar o fracionamento de remessas e a utilização da isenção para fins comerciais.
0: Uma nova lei também sancionada mudou as regras da relação entre contribuintes e o fisco. Na prática, a ideia é ter multas mais proporcionais e dar mais caminhos para resolver divergências sem precisar ir à justiça. A regra geral agora é que a multa não ultrapasse 75% do imposto devido e quem regularizar a situação por conta própria poderá ter desconto na penalidade. O desconto é maior para quem paga ou parcela a dívida logo no início da discussão. Em casos mais graves, como fraude ou sonegação, a multa poderá chegar a 100%. Para quem é reincidente, pode chegar a 150%.
1: A lei também amplia a possibilidade de acordos entre o contribuinte e o fisco por meio de mediação e transação tributária e prevê a arbitragem especial tributária em que um terceiro imparcial poderá decidir o conflito sem que a disputa precise chegar ao judiciário. Para o relator da proposta, senador Efraim Filho, do PL da Paraíba, as mudanças reduzem a burocracia e dão mais segurança jurídica ao bom contribuinte.
5: O objetivo não é enfraquecer a administração pública, também não é criar privilégio para o contribuinte. O objetivo é construir equilíbrio, cobrar corretamente de quem deve, combater fraude e sonegação, mas preservar garantias mínimas para o contribuinte de boa fé.
0: Senador Flávio Arnes, do PSB do Paraná, destacou a importância da proposta que permite o saque do FGTS quando o trabalhador ou seu dependente for diagnosticado com esclerose múltipla ou esclerose lateral amiotrófica, conhecida como ELA. O projeto já foi aprovado pelo Senado e atualmente está em análise na Câmara dos Deputados.
1: O parlamentar enfatizou que a medida reconhece que as consequências do diagnóstico não se limitam a questões de saúde, mas atinge outras áreas da vida do paciente. Dados da Associação Brasileira de Esclerose Múltipla apontam que cerca de 40 mil brasileiros convivem com a condição autoimune, que afeta o sistema nervoso central e pode gerar desde dificuldades motoras até problemas cognitivos e visuais.
6: Essa proposta reconhece que o diagnóstico de uma doença crônica produz impactos que ultrapassam a dimensão clínica e atingem toda a organização familiar e financeira.
0: E uma nova lei criou um fundo para ampliar o acesso gratuito à justiça para pessoas que precisam de assistência.
1: A norma

0: ainda determina que a execução dos recursos do fundo seja divulgada em um portal público de transparência. Repórter Patrícia Oliveira.
1: Para fortalecer a Defensoria Pública da União, um novo fundo deverá promover a prestação de assistência jurídica gratuita a quem não tem condições de pagar. O fundo teve origem em projeto de lei aprovado no Senado e de iniciativa da própria Defensoria. Entre as fontes de recursos estão dotações do orçamento e 5% das custas recolhidas na Justiça da União. Em plenário, o senador Eduardo Gomes, do PL de Tocantins, destacou que o fundo deve aumentar a capacidade de atendimento à população,
2: contribuindo para ampliação e qualificação do acesso à justiça e para a promoção dos direitos fundamentais, especialmente das pessoas em situação de vulnerabilidade.
1: A nova lei também determina que a execução dos recursos do fundo seja divulgada em um portal público de transparência. A lei entrará em vigor em outubro, 45 dias após a publicação.
3: E as futuras polícias municipais poderão ter mais autonomia para serem criadas. O Senado analisa uma mudança na PEC da Segurança Pública que retira a exigência do aval dos conselhos estaduais para a criação dessas corporações.
0: A emenda será analisada na próxima reunião da Comissão de Constituição e Justiça. Repórter Bruno Lourenço.
4: A PEC da Segurança diz que os municípios poderão constituir polícias para o policiamento ostensivo e comunitário e que essas corporações passarão por uma certificação periódica pelo Conselho Estadual de Segurança Pública e Defesa Social. O senador Alessandro Vieira, do MDB de Sergipe, apresentou um pedido para retirar o dispositivo.
5: Ao criar uma nova instância política de controle e fiscalização, de um ente federado para o outro, porque observe, esse Conselho Estadual, ele vai interferir na autonomia de um órgão municipal. E isso não faz sentido do seu ponto de vista jurídico.
4: O relator Rogério Carvalho, do PT de Sergipe, defende a chamada acreditação para buscar padronização e qualidade.
6: É para garantir que as normas federais únicas, ou seja, um sistema de referência, uma norma federal, se aquelas normas estão ou não sendo aplicadas por aquela corporação que está nascendo.
4: A emenda que retira a acreditação das polícias municipais por um conselho estadual deve ser analisada na próxima reunião da CCJ.
3: O silêncio também pode ser um sinal de alerta quando o assunto for depressão e ansiedade. No Setembro Amarelo, a Comissão de Direitos Humanos debateu formas de prevenir o suicídio e de fortalecer a valorização da vida.
0: Especialistas destacaram a importância de identificar situações de fragilidade emocional e apresentaram redes de apoio que podem ajudar quem enfrenta momentos de crise. Repórter Douglas Castilho.
7: Amarelo é a cor que representa um sinal de alerta. São 720 mil pessoas no mundo todo ano, segundo a OMS, vítimas de uma dor às vezes visível só para quem sofre. A presidente da Comissão de Direitos Humanos, senadora Damares Alves, do Republicanos do Distrito Federal, destacou que a questão é mais complexa do que a depressão e precisa de uma abordagem também complexa.
8: Prevenir significa, portanto, atuar também nas escolas, nas famílias, nas comunidades. Enfrentar o bullying, o cyberbullying e as violências. Promover competências socioemocionais e identificar precocemente sinais de sofrimento e garantir acesso oportuno ao cuidado.
7: O representante do Centro de Valorização da Vida, CVV, Alan Teixeira Lima, apresentou o trabalho da instituição que é referência internacional no tema.
9: Nós somos mais conhecidos pelo telefone 188. No último ano, a gente fez 2 milhões de apoios emocionais. Uma pessoa pode ligar quantas vezes quiser para o CVV.
7: Outro canal de apoio é a rede Pode Falar, voltada ao apoio a jovens que tenham de 13 a 25 anos, período em que o suicídio figura entre as principais causas de morte. Se precisar, peça ajuda.
0: Edição de Paula Grova e trabalhos técnicos de Eliseu Caires. O Jornal do Senado fica por aqui. Acompanhe agora as notícias da Câmara dos Deputados. Boa noite.
3: Boa noite e até amanhã.
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11: Câmara pode incluir sardinha em lata na lista de produtos da cesta básica.
12: Proposta prorroga bolsas de ensino superior por nascimento de um filho.
13: Projeto cria política para acompanhar tecnologias criadas pela sociedade.
14: Boa noite.
13: avança na Câmara a proposta que institui uma política nacional para o acompanhamento de tecnologias desenvolvidas pela sociedade. A repórter Mônica Tati tem os detalhes.
14: Proposta em análise na Câmara institui a Política Nacional de Tecnologia Social. O projeto é apresentado pela deputada Jandira Fegali, do PCdoB do Rio de Janeiro, define a tecnologia social como o conjunto de processos coletivos, colaborativos e interdisciplinares que priorizam a inovação tecnológica voltada à democratização do desenvolvimento. Jandira Fegali fala sobre a importância de criar uma política para o setor, aproveitando a criatividade da sociedade.
15: Por exemplo, nas comunidades, nas favelas, em todo canto, período da enchente semiárido, que tecnologia o povo usa para dar suas soluções. A moeda complementar foi uma solução popular que começou no Ceará. E muitas outras soluções, inclusive medicinais. Então, a tecnologia social é aquela que vem inovado pelo povo e que precisa estar regulamentada em lei para que seja valorizada, reconhecida, fomentada e que a gente consiga, inclusive, dar a propriedade intelectual, que para eles é coletiva, para que essa inovação seja, de fato, respeitada.
14: As iniciativas previstas na proposta incluem áreas como água, alimentação, educação, energia, habitação, saúde, meio ambiente, inclusão digital e de assistência para pessoas com deficiência. A proposta prevê a prioridade na análise de pedidos de patente ou de registro dessas tecnologias no INPI, o Instituto Nacional da Propriedade Industrial. A titularidade dos direitos de invenção será decidida nos próprios contratos de fomento, garantindo que as comunidades que ajudaram a criar a solução também participem dos benefícios. Também estão previstos mecanismos que permitem que estados e municípios possam aderir às ações e que recebam apoio técnico do governo federal. A deputada Jandira Fegali explica que a construção do projeto envolveu vários setores da sociedade e governamentais.
15: Fizemos uma construção com o Ministério de Ciência, Tecnologia e Inovação e com os movimentos que representam essas várias tecnologias que surgiram no mundo, inclusive com alguns bancos de fomento, como o Banco do Brasil, como a Embrapa, Caixa Econômica, também participaram dessa construção. E finalmente a gente aprovou um projeto que identifica esse conjunto de contribuições, essa comunhão de contribuições que nós fizemos aqui na Comissão de Ciência, Tecnologia e Inovação.
14: O texto aprovado pela Comissão de Ciência, Tecnologia e Inovação da Câmara retirou o repasse de recursos do Fundo Nacional de Desenvolvimento Científico e Tecnológico para a Política, mas manteve a possibilidade de apoio através de dotações orçamentárias e por instrumentos de fomento já existentes. O projeto que institui a Política Nacional de Tecnologia Social ainda será analisado pelas comissões de Finanças e Tributação e de Constituição e Justiça. E se for aprovado, pode seguir direto para a votação no Senado. Da Rádio Câmara de Brasília, Mônica Tati.
10: Desenvolvimento Regional.
16: A Comissão da Amazônia aprovou o projeto que prevê a criação de cooperativas têxteis comunitárias. Relator do texto no colegiado, Zezinho Barbari, do PP do Acre, acredita que com a medida, famílias vulneráveis financeiramente terão mais renda e trabalho nas regiões norte e nordeste.
17: Zezinho Barbari informa que os órgãos federais vão dar preferência à compra de uniformes feitos por essas associações locais. Além disso, o deputado acrescenta que o programa incentiva o reaproveitamento ecológico de tecidos.
16: Proposta de Paulo Alexandre Barbosa, do PSD, quer o reconhecimento de Ibirá, cidade do noroeste de São Paulo, como capital nacional das águas medicinais. Em sua justificativa, ele afirma que o poder terapêutico das águas termais do município é conhecido desde 1909.
17: Segundo Paulo Alexandre Barbosa, as condições geológicas locais determinam os altos índices de vanádio, de ação antioxidante e controle glicêmico e o pH alcalino das águas. Para ele, a concessão do título busca também estimular o turismo e a preservação do patrimônio natural.
10: Consumidor.
16: São Paulo Pedroso, do PSD de São Paulo, defende a criação de um sistema para rastrear e autenticar bebidas alcoólicas importadas. A medida prevê selos físicos e digitais com informações sobre origem, produtor, importador e lote, além de um aplicativo para que o consumidor possa verificar a autenticidade do produto.
17: Para Saulo Pedroso, a proposta ajuda no combate à falsificação de bebidas e aumenta a segurança dos consumidores. O sistema também deverá integrar informações com os órgãos de fiscalização e permitir a identificação de irregularidades ao longo de toda a cadeia de distribuição.
10: Direitos Humanos.
16: Eros Biondini, do PL de Minas Gerais, apresentou o projeto para assegurar a livre manifestação de crenças religiosas, incluindo pregações e citações de textos sagrados. A proposta determina que a simples expressão de dogmas ou convicções religiosas não seja enquadrada como crime.
17: O texto de Eros Biondini também pede que plataformas digitais retirem conteúdos exclusivamente por reproduzirem textos sagrados ou ensinamentos religiosos. A remoção poderá ocorrer por ordem judicial quando houver intenção comprovada de incentivar a prática de crimes violentos.
10: Educação.
16: Avança na Câmara a proposta que permite a prorrogação de bolsas de ensino superior por nascimento de um filho. A repórter Silvia Munhato tem os detalhes.
18: A Comissão de Educação da Câmara dos Deputados aprovou o projeto de lei que garante a pesquisadores e estudantes do ensino superior o direito de prorrogar o prazo de suas bolsas de estudo em caso de nascimento de filho. Pelo texto, bolsas de estudo com duração mínima de 12 meses poderão ter seus prazos estendidos por até 180 dias se houver comprovação de afastamento por nascimento, adoção ou obtenção de guarda judicial. A legislação atual já permitia a prorrogação dos prazos de vigência das bolsas de estudo em caso de adoção. A proposta também permite que dois bolsistas usufruam do benefício simultaneamente pelo mesmo evento de adoção ou guarda. O relator, deputado professor Alcides, do PSDB de Goiás, disse que o texto é do interesse do sistema educacional.
19: Do ponto de vista educacional, a proposição é meritória, uma vez que apresenta medidas concretas para favorecer, de um lado, a participação dos pais no cuidado dos filhos, desde o nascimento ou adoção, ao mesmo tempo em que favorece a continuidade e conclusão de estudos e pesquisa dos estudantes pai. Ademais, na hipótese de ambos os pais da criança, nascida ou adotada, serem bolsistas, a matéria tem o mérito de assegurar aos dois o direito do afastamento das atividades acadêmicas e a prorrogação da bolsa de estudos.
18: O projeto que permite a prorrogação de bolsas de estudo do ensino superior pelo nascimento de filhos dos estudantes será analisado agora pelas comissões de Previdência, Assistência Social, Infância, Adolescência e Família e de Constituição, Justiça e de Cidadania. Da Rádio Câmara de Brasília, Silvia Munhato.
17: Tarcísio Mota, do PSOL do Rio de Janeiro, apresentou projeto que garante tempo de planejamento para professores da educação básica. O texto estabelece que, quando a jornada for organizada por horas-aula, o limite de atividades em sala deve ser calculado pelo mesmo critério.
20: Tempo de planejamento para professor é decisivo para que a educação de qualidade aconteça. E nós não podemos deixar a covardia que alguns governos estão fazendo de contar o tempo de forma a obrigar o professor a pegar mais turmas sem receber um centavo a mais por isso. Esse projeto, portanto, garante a proporcionalidade. 3 aulas dadas, 1 aula de planejamento.
16: Tarcísio Mota sustenta que a regra mínima de proporcionalidade permite ao professor preparar aulas, elaborar provas e cuidar da saúde mental. Ele reforça que condições mais justas de trabalho para docentes asseguram melhor qualidade aos estudantes.
10: Trabalho.
17: Ibo Nunes, do PL do Rio Grande do Sul, é favorável ao projeto que amplia a licença paternidade para pais de recém-nascidos prematuros ou que precisem de internação hospitalar após o parto. O deputado explica que a prorrogação seria equivalente ao período de internação do bebê.
16: Ele acrescenta que, para ter direito ao benefício, será necessário comprovar a prematuridade ou a internação por meio de documentação hospitalar. Ibo Nunes explica que a ideia é garantir a presença do pai pai ao lado da mãe e do bebê durante um período de maior vulnerabilidade.
2: Um prematuro tem que ter uma necessidade reconhecida de atenção especial. E o pai tem que estar junto com a mãe nesses momentos difíceis. Não é fácil ter filho prematuro. Imagine gêmeos, que normalmente são prematuros. E como é que ficam os pais se não tem o pai ao lado da mãe o tempo todo? Se o recém-nascido precisa de 1 mês, 2 meses, 3, 4, o tempo que for, isso é fundamental, isso não é regalia nenhuma, é simplesmente reconhecer a parte humana de quem está vindo ao mundo, que é o nascituro.
17: Fábio Garcia, do União de Mato Grosso, propõe criar uma política nacional de gestão de desempenho e eficiência para o serviço público. O projeto prevê avaliações periódicas dos servidores com base em critérios objetivos, como produtividade, qualidade do trabalho e atendimento ao público.
16: A proposta também reconhece o bom desempenho com bônus, capacitação e prioridade para ocupar funções de confiança. Fábio Garcia afirma que a intenção é melhorar a qualidade do serviços públicos sem alterar os planos de carreira dos servidores.
10: Economia.
17: O plenário da Câmara pode votar projeto que inclui a sardinha em lata na lista de produtos da cesta básica isentos de impostos. Quem explica os detalhes é o repórter Antônio Vital.
21: Ganhou o regime de urgência e pode ser votado a qualquer momento no plenário da Câmara projeto que inclui a sardinha em lata na lista de produtos da cesta básica. Se a proposta virar lei, a sardinha passa a ter alíquota zero no pagamento de 2 novos impostos criados pela reforma tributária e que passam a ser cobrados no ano que vem. O Imposto sobre Bens e Serviços, o IBS, e a contribuição sobre bens e serviços, a CBS. O IBS será distribuído a estados e municípios. Já a CBS será um imposto federal. Eles vão incidir sobre mercadorias e serviços, inclusive importados. A reforma criou ainda outro tributo, o imposto seletivo, que será cobrado sobre produtos que fazem mal à saúde. Esses tributos vão substituir o PIS, a COFINS, o IPI, o ICMS e o ISS. A reforma tributária, aprovada no ano passado, isentou da cobrança do IBS e da CBS os artigos da cesta básica, inclusive carnes, o que não estava no texto e foi acrescentado durante a votação. Outros produtos com alíquota zero são alimentos como arroz, leite, manteiga e queijos. O projeto que ganhou o regime de urgência foi apresentado pelo deputado Luiz Nishimori, do PSD do Paraná, presidente da Frente Parlamentar da Pesca. A proposta será analisada junto com outra parecida, apresentada pela deputada Ana Paula Lima, do PT de Santa Catarina. Ainda será designado um relator para apresentar um texto único. A justificativa dos autores é que a sardinha em lata é uma fonte de proteína importante para pessoas com menor renda, além de relevante para o setor pesqueiro nacional, que por ano produz mais de 100 mil toneladas do produto. O deputado Pedro Lupion, do Republicanos do Paraná, coordenador da Frente Parlamentar da Agropecuária, defendeu o regime de urgência para a proposta.
22: No dia da votação da reforma tributária nesse plenário, a questão da sardinha estava no texto. Nós trabalhamos isso junto com as carnes, da mesma maneira que foi feito em relação às outras carnes, com a inclusão na cesta básica, e uma questão de texto prejudicou o setor inteiro pesqueiro, justamente nessa questão da sardinha.
21: Com regime de urgência, o projeto pode ser votado diretamente no plenário, sem passar pela análise das comissões permanentes da Câmara. Mas a medida não foi unânime no plenário. O deputado Hildo Rocha, do MDB do Maranhão, criticou a urgência, que pode acelerar a análise do projeto e alterar a reforma tributária.
23: Essa matéria, além de não tramitar nas comissões, o que já está errado, essa proposta de lei complementar, ela altera uma regulamentação da reforma tributária que fizemos recentemente. Reforma tributária que entra em vigor a partir do ano que vem, de 2027. Ou seja, ainda nem entrou em vigor e já estamos mudando para beneficiar interesses particulares, não interesses da nação brasileira.
21: Ainda não há data para votação no plenário da Câmara do projeto que inclui a sardinha em lata na lista de produtos da cesta básica. Da Rádio Câmara de Brasília, Antônio Vital.
10: Segurança Pública.
16: Delegado Palumbo, do Podemos de São Paulo, defende criminalizar a transmissão intencional de treinamento operacional a organizações criminosas. O deputado explica que a proposta também alcança agentes públicos que repassarem esse tipo de conhecimento.
17: Delegado Palumbo argumenta que facções têm atuado de forma cada vez mais profissional com o apoio de agentes que se corrompem. Essa prática, segundo ele, eleva o grau de letalidade das ações criminosas, comprometendo a efetividade das políticas públicas de segurança.
20: O indivíduo que faz isso tem que ficar preso. A pena é estipulada em 12 anos e tem que ficar preso mesmo. Todos aqueles que se corrompem, sejam policiais, agentes públicos, se corrompem e ensinam criminosos a matarem usando um fuzil, que é uma arma de guerra, tem que ficar preso sem benefício. Nós estamos lutando com o apoio do meu partido, que é o Podemos, para que esse projeto vire lei. Porque hoje os criminosos não estão mais agindo de forma amadora, não. Eles estão treinando e com a ajuda, infelizmente, de agentes que se corrompem.
16: Luiziane Lins, da Rede do Ceará, defende aumentar a pena para quem submeter trabalhadores a condições semelhantes à escravidão. Ela explica que a punição passaria a ser de 10 a 20 anos de prisão, além de multa, e o crime seria considerado hediondo e inafiançável.
17: Luiziane Lins também propõe detalhar na lei as situações que caracterizam esse crime, como trabalho forçado, jornada exaustiva, condições degradantes e restrição da liberdade por dívida. Pela proposta, a pena deve ser aumentada quando a vítima for criança ou adolescente.
16: Kiko Seleguin, do PT de São Paulo, quer proibir que pessoas que cometeram crimes hediondos recebam pagamento pela divulgação de seus delitos. A proposta prevê nulidade de contratos com produtoras, editoras e plataformas de streaming para livros, séries, filmes ou entrevistas sobre os crimes.
17: Pelo texto de Kiko Seleguin, os valores pagos aos criminosos ou a seus herdeiros deverão ser revertidos ao Fundo Penitenciário Nacional ou ao Fundo Nacional de Segurança Pública. Segundo o deputado, o objetivo é evitar que condenados lucrem com a violência e com a dor das vítimas.
16: Projeto de Pedro Lucas Fernandes, do União do Maranhão, determina que as unidades da Casa da Mulher Brasileira ofereçam acesso facilitado à perícia médico-legal para as vítimas de violência doméstica. O deputado explica que o exame poderá ser feito na própria unidade.
17: A ideia, segundo Pedro Lucas Fernandes, é evitar que a vítima se desloque para diferentes órgãos e enfrente novos constrangimentos, além de reduzir o risco da perda de provas. O texto também prevê atendimento humanizado e cooperação entre União, Estados, Distrito Federal e municípios.
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10: Justiça.
16: Marcelo Crivella, do Republicanos do Rio de Janeiro, destaca a promulgação de lei que responsabiliza civilmente pais ou mães por abandono afetivo dos filhos. O parlamentar afirma que o pagamento de pensão não substitui a presença familiar na rotina da criança.
4: Não basta pagar a pensão para o filho. É preciso que o pai ou a mãe participem da vida dele. Uma criança adoece, então o pai não vai estar lá para dar apoio a ela. Uma criança passa numa prova ou fica reprovada, ela não vai ter o carinho do pai. E uma criança que vai disputar uma competição na escola, os pais dos outros estão presentes e o dela ausente. Essa lei do abandono afetivo tornou um ilícito civil. Eu gostaria que fosse crime, mas o Congresso assim não aprovou. Ficou apenas o ilícito. Portanto, terá que pagar indenização pelo abandono afetivo.
17: Marcelo Crivella avalia que a nova lei pode educar responsáveis que cumprem obrigações financeiras, mas se afastam da vida dos filhos. Ele observa que a indenização passa a ser aplicada quando a ausência afetiva causar prejuízo à criança ou ao adolescente.
16: Termina agora o jornal Câmara dos Deputados, produzido pela Rádio Câmara, com trabalhos técnicos de Wellington Teles e apresentação de Luciana Vieira e Val Monteiro. Boa noite.
17: A Voz do Brasil está de volta amanhã. Uma boa noite para você.
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5: 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Boa noite.

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19: 10:05.
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19: Relaxada também, né? Pra você curtindo a programação na capital, Campo Grande e também no interior do estado de Mato Grosso do Sul, seja bem-vindo à Rede Top FM e hoje você fala com o Paivinha do Rádio aí através do Insta, arroba Paivinha do Rádio, tá valendo? E já aproveita e confere as novidades aí também, né? Fica sempre muito mais perto do Paivinha através do Insta. Bora começar, senhoras e senhores. Tamo junto, misturado, bora.
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19: Já vou começar assim a programação de hoje. Chico Amado e Xodó pra arregaçar com tudo. Telefone no ar, é a primeira de hoje. Até meia-noite, Wesley Paiva com você, o pai vindo do rádio. Pode subir o som. A volume da sua radiola aí.

telefone no ar. Bora as suas mais brutas do rádio tocam aqui no seu fim de noite. Tamo junto, misturado. Fim de noite. E o Bruno Marrone da sequência, coisa de pele. É de arrepiar, né? É o fim de noite com Wesley Paiva até meia-noite. Tamo junto aqui, 2 horas daquelas que fazem você reviver os bons momentos da vida e relaxar também.

0: Coisa de Pele, suas melhores tocam aqui no seu fim de noite. E aí, tá gostando? Tá curtindo? Quer falar com o Paivinha? No Insta, arroba Paivinha do Rádio, tamo junto.
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0: E só moda bruta. Mais uma moda daquelas de arrepiar. Mais uma de arrebentar a boca do balão. Nossa senhora. Nossa senhora, Paivinha. Aí você tá de lascar hoje nesta quinta-feira, né? Ótima noite pra você, obrigado pela audiência, pela companhia. Bora. Vai subindo o volume de leve no seu rádio aí. Dá volume da sua radiola e vem com o Paivinha. Chega junto. Aumenta o som pra você lembrar do tempo da vida.

0: Feira está na top. Acabei de lembrar de um programa que o Wesley Paiva apresenta Brasil afora, chamado Só Modão. É só essas modas aí que rolam na programação, hein? Que é isso, senhoras e senhores? Tá curtindo? Quer falar com o Paivinha hoje no Insta? Paivinha do Rádio, tamo junto! Bora que bora, senhoras e senhores, meninos e meninas.
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0: Só as melhores, só as melhores. Só moda bruta tocando aqui no fim de noite. Afemari, hoje tá de judiar. Fala a verdade, produção, que é isso, hein?

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0: 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Rede Top FM. 10h25. Nesta quinta-feira gostosa, dia 10 de setembro de 2026. Bora de moda, seu Wesley Paiva.
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0: Donizete começa a nossa sequência musical. Nesse bloco, ó, onde andará? Pode subir o som aos pouquinhos aí, né? Você que está curtindo baixinho no foninho. Bora! Bora!

tarde com o Pai Vinha. Que é isso? Que sequência musical é essa, senhoras e senhores? Hoje tá de arrepiar. Bora! Olha só mais uma que tá caindo aqui. Gilberto e Gilmar. Faz ela feliz. Jesus amado, produção. Assim você mata o locutor do coração. O Pai Vinha do rádio. Assim o coração não aguenta. Bora! Pode subir o som aí. É o fim de noite. Até meia-noite, só essas, ó.

0: Céu do Ônibus. Só as melhores tocam aqui no seu feed 2. Hoje pra você bater aquele papo com o Pai Vinho aí no Insta. Arroba Pai Vinho do Rádio pra gente trocar uma ideia nessa noite especial de quinta-feira. Agradeço demais a audiência, a companhia, onde quer que esteja. Rapaziada, que curte também a nossa programação através do aplicativo topfm.top, nosso site, né? Tá disponível pra você aí na internet. 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Ótima noite pra todo mundo.
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0: Mais uma bruta aqui na nossa programação. O amor é verdade.
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13: 10:46.

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6: 11:03.
2: 11:03.

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1: E já vamos abrir a última hora do fim de noite desta quinta-feira, especial dia 10. 10 de setembro de 2026. Agradeço a sua audiência, a sua companhia. Você que acompanha através do 88.9 Campo Grande, Cidrolândia, Jaraguari, Rochedo, Corguinho. Também a galera que curte a nossa programação através da frequência 98.9 em Glória de Dourados, Fátima do Sul, Juti, JTI, Grande Dourados, galera de Douradina, agradecendo também você de Culturama, que acompanha e participa aqui com Wesley Paiva também, né? Toda a galera na região norte do estado, através do 90.9, Camapuã, São Gabriel do Oeste, Bandeirantes, Pontinha do Coxo, Figueirão, Paraíso das Águas, tá todo mundo ligado aqui no fim de noite. Também toda a turma curtindo a nossa programação através da frequência 102.3 em Caracol, Alto Caracol, Porto Mutinho, Antônio João, Bela Vista, Jardim Guialopes da Laguna, Bonito, tá todo mundo ligado aqui no Paivinha do Rádio, nessa noite especial de quinta-feira. Bora de moda, senhoras e senhores.
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1: Bruno Marrone, a nossa última hora está no ar. Só sei te amar, é o nome dessa moda. É lindíssima, né? Aliás, aqui suas melhores são aquelas que você merece ouvir. Sobe o som da sua radiola e vem com Wesley Paiva.

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2: 11:22.
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5: 11:23.

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1: Muito bem. Bora abrir mais uma sequência musical nessa noite especial de quinta-feira. Agradecendo todos que acompanham a nossa programação na capital Campo Grande. Galera do interior do estado, todos que curtem também através do nosso site, o topfm.top. Uma ótima noite de quinta-feira a você. E obrigado pela audiência, pela companhia. Bora de moda.
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1: Chico Rei, Paraná, canta. Velha porteira pra ver mais uma sequência musical aqui no seu fim de noite. É quinta-feira. Já estamos caminhando pra mais um final de semana, né? Boa noite pra você.

0: Felício na Top, já estamos entrando aqui nos últimos 30 minutos. No fim de noite desta quinta-feira especial, dia 10 de setembro de 2026. Só as melhores tocam aqui pra você.
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0: Bora! Paguei pra ver, Eduardo Costa aqui na parada. Ótima noite. Obrigado pela audiência, pela companhia.

0: aí pra ver, Eduardo Costa. Mais uma carimbada top aqui na nossa programação.
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0: É só moda bruta. Só moda bruta rolam aqui na nossa programação. Ponto de chegada. Já estamos caminhando para a reta final do fim de noite de hoje, quinta-feira. Como tá passando depressa, né? De segunda a sexta, Wesley Paiva, o Pai Vindo Rádio, das 10 à meia-noite, tocando suas

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6: 11:42.
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3: 11:44.

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1: Estamos de volta já para fechar nossa programação, agradecendo demais a audiência, desejo a você um ótimo restinho de noite, uma boa madrugada, você tenha um finzinho de quinta-feira abençoado e um final de semana cheio de grandes conquistas e realizações. Afinal, amanhã já é sexta-feira, comecinho do final de semana, e a gente se fala novamente amanhã, a partir das 10 da noite, na última edição, fim de noite desta semana maravilhosa e abençoada. Tchau, gente, fiquem com Deus, vou deixar as últimas de hoje. César e Paulinho canta, você é tudo que pedi pra Deus e depois tem Milionários é Rico. Quem disse que esqueci são as últimas de hoje. Valeu.
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1: Wesley Pai. Tchau. Até amanhã. Obrigado mais uma vez pela sua audiência, pela sua companhia.

noite termina por aqui. Amanhã, Wesley Paiva espera por você por mais 2 horas de boa música e companhia. Boa noite.

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3: Meia-noite e um.
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0: estamos chegando.
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0: Alô, compadre, comadre, estamos chegando aqui no Clube do Caipirão, defendendo as tradições culturais de nossa terra com grandes sucessos do nosso cancioneiro. Muita música, alegria pra você, que é o melhor ouvinte do mundo. Vamos que vamos!
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0: A sonoplastia do meu irmão companheiro Zé Luquinha, assessoria e produção da dona Juju. Juntos nós vamos reviver um passado tão vivo e presente na história e na memória de cada um de nós amantes da música sertaneja. Com a proteção de Deus, estamos chegando!

0: Boiadeiro de Palavra, nome da moda. A gente ouviu com Tião Carreiro e Pardinho, abrindo com chave de ouro mais uma edição do nosso Clube do Caipirão.
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0: Opa, que maravilha! Mais uma vez, seja muito bem-vindo, compadre. Bem-vinda, comadre, ao nosso Clube do Caipirão. 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

ouvir o Punhal da Vingança com Zé Fortuna Pitangueira e Zé do Fole no acordeão. O trio Os Maracanãs, aqui no Clube do Caipirão, abrindo o baú da música sertaneja.

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1: Nosso Clube do Caipirão está no ar desde 2008, defendendo a viola, a cultura, as tradições de nossa terra, sempre mantendo firme o melhor do nosso cancioneiro rural e da música tradicional, trazendo desde as raridades, as pioneiras da nossa canção, até mesmo as músicas mais novas, mas sempre dentro do estilão, do sertanejo raiz, tradicional e romântico. E o nosso programa, ele é monitorado pela Connect Mix, que diariamente faz parte de várias emissoras de rádio em todo o país. connectmix.com/emissoras. Praticamente todos os artistas de todos os gêneros musicais também têm parceria com a Connect Mix, que faz esse monitoramento para saber onde suas músicas estão sendo executadas. As

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3: 2:21.
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0: abraço aos amigos do agro, né? O agro em peso aqui no nosso estadão do Mato Grosso do Sul, pessoal na capital morena, muita gente já no pé do oito, acompanhando a nossa programação, gratidão imensa, tô feliz, tô na top.
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0: É o Clube do Caipirão, defendendo a viola caipira, as tradições de nossa terra. Bom dia pra você que tá chegando agora, você que já vem com a gente, seja muito bem-vindo. Tem muita moda boa pra gente ouvir.
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0: Do jeito moda antiga com Silveira e Barrinha, lá do comecinho da carreira da dupla Silveira e Barrinha, a moda é um cururu. Na batida do cururu, composição do Arlindo Pinto do Priminho, de 1956, caçada. Presta atenção na letra dessa moda.

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0: 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Agora no Clube do Caipirão, preservação e meio ambiente. Vamos cuidar do nosso meio ambiente.
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0: Valeu, Wilson Sartori, pelas dicas. É isso aí, vamos cuidar do meio em que vivemos, vamos cuidar do nosso meio ambiente.
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0: E vamos ouvir Divino Donizete, os violeiros do Brasil, com Mato Grosso e Matias.

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0: Continue com a gente.
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2: 2h40.
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1: 2h41.

0: Madrugadão de Modão é aqui na Top FM com o nosso Clube do Caipirão. 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
0: Já estamos de volta com o Clube do Caipirão, maior programa sertanejo raiz do rádio.
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0: Vamos ouvir o Franguinho na Panela na mais recente gravação com Ana Castela e Lourenço e Lourival.

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2: Chaves, tem. Aí eu pedi na pinga e pegou pra mim. Falei, eu vou puxar assunto com esse cara, né? É. Assim, o que você tá achando do Dorival ser técnico da seleção? Ó, não fala de futebol comigo aqui, não. Eu não gosto de futebol. Falei, vou puxar outro assunto, né? Assim, eu sou amado. Tanta igreja aí abrindo aí, que beleza, né? Todo mundo conhecia a palavra. Ó! Outra coisa que eu não gosto de religião. Não fala que tem, não. Falei, meu Deus. Falei, tá, vai. Vou puxar um assunto de política, né?
3: Isso é tudo, rapaz.
2: Falei com ele, falei, eu sou amado. Você que tá achando do Lula na presidência?
3: Ai, ai, ai.
2: Ele não fala de política aqui, rapaz. Eu falei assim, nossa senhora, de que eu posso falar? Eu falei, eu sou amado. Pode falar de sexo? Você pode falar à vontade. Vai tomar no seu foco.
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1: É só música boa, tem na programação pra você, que é o nosso melhor ouvinte, nosso parceiro. Obrigado pela sua companhia.
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0: turma vai levantando, vai se ajeitando, os amigos caminhoneiros pegando a estrada na boleia do bruto, cruzando o chão preto da nossa região. Gratidão imensa, tamo junto aqui no Clube do Caipirão, na Top FM. 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
0: Ó, nós travês aqui defendendo a viola caipira, as tradições de nossa terra aqui no Clube do Caipirão. É só modão.
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0: Vamos ouvir o Teodoro Sampaio e a Ana Cassi.

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1: Um sucesso melhor que o outro, lembra dessa?

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2: Agora, junto com a FAESP, Federação da Agricultura do Estado de São Paulo, Senar, Serviço Nacional de Aprendizagem Rural e sindicatos rurais, vamos com o informativo do agro, deixando você logo cedo muito bem informado. E na sexta-feira passada, a Federação da Agricultura e Pecuária do Estado de São Paulo, a FAESP, realizou o 4º Encontro Estadual de Mulheres do Agro em Ribeirão Preto. O evento, promovido pela Comissão Semeadoras do Agro, em parceria com o Senar de São Paulo e o Sebrae de São Paulo, por meio do programa Sebrae Delas, consolidou-se como o principal fórum voltado ao fortalecimento do empreendedorismo na governança e da liderança feminina no setor agropecuário. A iniciativa reflete uma trajetória de rápido crescimento e mobilização em todo o território estadual, atingindo nesta edição a marca de 5.700 participantes de 109 caravanas e municípios paulistas. O encontro amplia anualmente a sua capacidade e vem ganhando projeção nacional e chamando a atenção de lideranças de outros estados da federação. Outras informações sobre o assunto você encontra no site faespsenar.com.br. É o informativo do agro, junto com a FAESP, Senar e sindicatos rurais, deixando você logo cedo muito bem informado aqui no Clube do Caipirão.
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2: Uma super sexta-feira, bom dia!

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3: 3:19.
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1: 3:20.

0: Ótima madrugada pra você, a barranca do dia já vai se aprumando, é o Clube do Caipirão aqui na Top FM. 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
0: Como é bom estar contigo em mais um amanhecer do nosso interior, aqui no Clube do Caipirão, abrindo o baú da música sertaneja.
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0: Vamos ouvir o delay.

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2: Vamos recordar mais um sucesso?

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2: 3:38.
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0: Muito bom dia pra você, meu compadre, companheiro, minha comadre, grande amiga, final de madrugada, começo de manhã, tamo aqui no Pé do Oito com o nosso Clube do Caipirão, na Top FM, tô feliz, tô na top.
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1: Clube Ambuche tá em Chororó, a música que deu nome à dupla Chitãozinho e Chororó, com Zé do Rancho e Zé do Pinho pra você aqui no Clube do Caipirão.

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7: 3:59.
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11: Se você não sabe esperar, você se sabota. Quem não sabe esperar,

0: troca o destino por impulso, entra em relações erradas, toma atalhos, aceita migalhas e se perde do propósito. Ter inteligência comportamental é reconhecer o padrão de ansiedade. Por exemplo, quando eu fico insegura no relacionamento, eu corro. A fé ensina, confia e permanece. Hoje, pratique esperar com ação certa. Cuide de você, fortaleça seus pilares e não negocie os seus valores. Esperar é proteção.
1: 4 em 1.
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7: 4:22.
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6: 4:24.

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4: 4:42.
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3: 4:44.

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13: Sejam todos bem-vindos à folga dos cantores, volume.

0: temporal de grande magnitude atingiu Campo Grande na noite que passou. Muitos estragos na capital e também em cidades do interior. Vocês que estão aí nas BRs, vamos dirigir com cuidado. E o nosso programa está no ar, Jucinei Vilela comandando a sonoplastia do nosso programa, o Super Bocão.
1: Bom dia, seu bom dia, ouvinte.
0: Bom dia, Bocão, você tá inspirado?
1: Tô pronto, tô prontinho.
0: Tá apaixonado.
1: Também,
0: já. Então tá bom. Um homem apaixonado, eu vou te falar uma coisa.

moçada que levanta cedo pra trabalhar. Liga pra mim aí, fala comigo. 992188550. Tá valendo. Frangos assados da esquina do frango e o pit stop de R$88,90. Da Top FM 88.9, quero comunicar que esse prêmio vale pra todo o estado, viu, gente? Pra todo o estado. Você, eu não sei onde é que você está aí. O importante é que você tá comigo aqui. Muito obrigado, gratidão pela sua audiência. Então o Pick Stop vale para todo o estado. Pode ligar esse telefone aqui, é para você mandar o áudio para mim. Manda a sua voz bem forte, fala

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5: 5:23. 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
10: 5:26.

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0: 99218-8550. Para você falar com o seu comunicador. Eu sou João Bosco de Medeiros. Tipo assim, Crocodilo Dandy, na idade do lobo. Vambora, meu povo, que a vida é boa pra caramba.
1: Ô, João Bosco.
0: Sim, senhor.
1: O Robin Hood?
0: Sim, senhor.
1: Preparou café hoje à luz de vela.
0: Sim, senhor. À luz de vela. Que romântico.

0: Tem gente aí, Bocão. Vamos ver. 5h33.
1: Bom dia, João Bosco de Medeiros. Bom dia, Bocão. Aqui é o Dercy saindo de Dourado, sentido Ponta Porã, ligado na Top FM 98.9.
0: Okay.
1: Muita lebrina por cá, hein? Tô feliz, tô na Top.
0: É, Ponta Porã deve estar assim, tipo assim. Frio pra caramba, velho. Ô, meu povo Ponta Porã, né? Cê tô com saudade de você.
2: João Pedroso tomando chimarrão e ouvindo a tosse.
0: Ah, João Pedroso! Bom dia pra você.

0: O Lucas quer participar do Pix, seu amor.
1: O Lucas, da onde que é o Lucas?
0: Ele não fala o bairro aqui, não. Ele só fala que tá feliz, tá na torre.
1: Ô, Lucas, bom dia, Lucas. Você já tá dentro, Lucas. Você já tá dentro. Esse programa é todo seu, véi.
0: Elisângela de Camapuã, tá na sintonia, já.

0: Cerveja é o nome dela.
1: Ah, é? Aí
0: você pode começar a tomar uma cervejinha, né, meu amigo?
1: Ah, hoje você estou, né?
0: Quero oferecer pra todos os ouvintes, pra toda a família.
1: Obrigado.
0: Desejar um bom final de semana pra nós todos, meu amigo. Então, um forte abraço.

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4: 5:44.
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0: Живо в Москве!
1: Obrigado, que bom estar aqui com vocês, trabalhando com vocês no início dessa manhã e esperamos tudo dê certo em sua vida.

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1: Tem Aline, Quem mais?
2: Lucas da Silva Vieira.
1: Tem o... Alô, William! O William é... Como é que a gente falava? Tem uma gíria meio antiga que falava assim... É batuta! O William é batuta! Levanta cedo! Ele é entregador! Ô, William é entregador! E pra todos os entregadores, bom dia

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Bom dia, minhas amigas donas de

0: 92188550 pra falar comigo. Olha o cafezinho gostoso saindo aí, minha comadre, convida nós.
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2: Bom dia, João Bosco, como é que você tá, meu companheiro? Adalso Iguera saindo aqui do João Sabino em direção a Camapuã. Rapaz, dessa sexta-feira eu queria ouvir uma música do Vando.
0: O Vando?
2: Uma bem apaixonada do Vando aí pra nós, João Bosco.
0: Muito bem. Tem aquela do Vando.
2: Um abraço,
0: né?
2: Meu amigo, é nóis, tamo junto.
0: Aquela.
2: Bora pra cima,
0: sextou. Tem gente aí, Bocão, e depois nós vamos com o Vando, aquela, né? Aquela que massa, que massa.
3: Bom dia, top. Aqui é uma cidadã que está tendo os seus direitos não sendo cumpridos pelo poder público. O SEM está sem energia, eles não têm um gerador. Só tem aqui o povo e os funcionários, que não tem nada para dizer. Eu quero uma posição da prefeita. Por que que nós não temos gerador no SEM? Tem gente de todo o estado que viajou a noite inteira, saiu até 1 hora da manhã de casa e tá aqui, ó, sem uma resposta. Nós queremos uma resposta da nossa prefeita.
0: Muito bem.
3: São milhões, nós não temos de pirona, nós não temos nada nos postos dessa cidade aqui. Agora, daí a gente não tem um gerador no SEM, no centro de especialidade aqui do Mato Grosso do Sul. Eu vou colocar isso lá no...
0: Muito bem, tá falado, tá registrado.
3: Eu vou colocar isso no Jornal Nacional, não tô brincando com vocês, não. Fala pra dona prefeita aí, a revolta do povo aqui, ó.
0: Tá bom, não precisa brincar.
3: Eu não tô falando de política, não. Eu tô falando da falta de respeito com o cidadão campograndense, entendeu? Do Mato Grosso.
0: Muito bem, minha querida, está registrado, mas aqui não é brincadeira, não, o negócio é sério, né? O SEM está sem gerador, aliás, se está sem é porque, sei lá, se nunca teve, né? Então está registrado o seu pedido, está registrado a sua denúncia, viu, minha querida? Porque é impossível esse nosso povo estar aí, como você disse, vem de todo o estado de Mato Grosso, do sul para a capital, e o SEM sem energia elétrica, sem gerador. É, a gente fica literalmente muito chateado com isso aí, né? Porque a gente fala. Aliás, a única coisa que nós temos aqui é a nossa voz, né? O poder da nossa voz através do microfone. E isso nós vamos continuar exercendo. Então está aí, sem... Até fica assim, né? Sem energia. Tinha que ter pelo menos um gerador aí, realmente. E a falta de remédio continua. E os candidatos pedindo voto, né? Que eu vou lutar, que eu vou fazer, que eu vou... Que não sei o que, toda eleição é a mesma coisa.

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1: Juliana Salles do Aero Rancho, nós vamos depositar em sua conta R$88,90. Nossa direção entrará em contato e vai pegar a sua chave, nós vamos depositar. Eu não sei se consegui, não sei, mas eu tentei fazer você feliz. Deixo o meu sorriso alegre, minha eterna juventude, e saio do mundo encantado do rádio e volto pra minha vida normal. Muito obrigado, Locão.
0: Valeu, João.
1: Muito obrigado, Made Maior, Madeiras Tratadas e Casa de Carnes Dibi. Amanhã nossa folga. Domingo estarei com vocês das 8 até o meio-dia. Tá chegando Marcos Rondon, Agronosso, logo depois Jornal da Top, primeira edição, Ricardo Ortiz e toda a nossa equipe de jornalistas. Tchau, meu amigo, tchau, querida amiga, e aconteça o que acontecer em sua vida, não desista de Deus. Fui. Esse cara sou eu.
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3: Bom dia, está começando o Boletim Agronosso, informação para quem produz, trabalha, investe e movimenta uma das principais forças da economia brasileira. E nos próximos minutos, a gente passa pelo mercado da soja, do milho, pecuária, gestão da propriedade e pelos assuntos que fazem parte da rotina do agronegócio. Aqui, informação não é apenas notícia, é ferramenta de decisão.

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1: E o milho ocupa uma posição cada vez mais estratégica dentro do agronegócio brasileiro. Além da comercialização do grão, existe uma cadeia econômica movimentada por essa produção. O milho abastece fábricas de ração, suinocultura, avicultura, confinamentos, bovinos e uma indústria que ganhou força nos últimos anos, a produção de etanol de milho no estado de Mato Grosso do Sul. E essa diversificação aumenta o número de compradores e cria novas possibilidades de mercado em várias regiões produtoras. Para quem está dentro da porteira, a conta precisa continuar sendo feita com atenção. Produtividade é importante, amigo, mas o resultado financeiro depende mesmo da relação entre o preço recebido e o custo por hectare. Sementes, fertilizantes, defensivos, máquinas, combustível, armazenagem, transporte e juros fazem parte dessa equação. Agora, outro fator importante é a logística. Pois é, em regiões distantes dos grandes centros consumidores ou dos portos, o custo do transporte pode retirar uma parcela significativa do valor da produção ou do bolso do produtor rural. Por isso, a agricultura profissional exige olhar para toda a operação. A lavoura começa no planejamento, passa pela tecnologia e termina, claro, somente quando o produtor sabe exatamente quanto gastou, quanto produziu e qual é a margem que ficou depois da comercialização.
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1: E na pecuária, acompanhar apenas o preço da arroba já não é o suficiente para entender a rentabilidade da atividade. O resultado, ele começa muito antes da venda do animal. Pois é, taxa de lotação, ganho médio diário, qualidade das pastagens, suplementação, genética, sanidade, produção e idade de abate interferem diretamente no custo da arroba produzida. E por isso, dois pecuaristas podem vender animais pelo mesmo preço e terminar a operação com resultados completamente diferentes. A diferença está na eficiência. E outro ponto fundamental é acompanhar o mercado de reposição. Preço do bezerro, relação de troca e disponibilidade de animais precisam entrar na conta, principalmente de quem trabalha com recria e engorda. Também merece atenção o comportamento da indústria frigorífica. Escalas de abate, demanda doméstica, exportações e disponibilidade de animais terminados ajudam a formar o mercado. E aí você já sabe, Mato Grosso do Sul possui tradição pecuária, indústria frigorífica, genética de qualidade e sistemas produtivos cada vez mais tecnológicos. A pecuária brasileira deixou há muito tempo de ser uma atividade baseada apenas em extensão territorial. Hoje, produtividade por hectare, gestão de dados e eficiência econômica estão no centro das decisões na pecuária.
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1: Quando o assunto é soja, o produtor precisa acompanhar muito mais do que simplesmente o valor da saca. O mercado brasileiro está diretamente conectado ao comportamento internacional da commodity, principalmente a Bolsa de Chicago, ao câmbio e a relação entre oferta e demanda dos grandes países produtores e também consumidores. Mas existe outro ponto importante: o preço recebido dentro da propriedade também depende de questões regionais. Depende do frete, da disponibilidade de armazenagem, da demanda das esmagadoras, exportação e também distância dos principais corredores logísticos também acabam interferindo diretamente na formação da cadeia do preço e da receita. Por isso, comercialização exige planejamento. E nem sempre esperar pelo maior preço nominal significa realizar o melhor negócio. É preciso considerar custo financeiro, necessidade de caixa, espaço para armazenagem e margem efetiva da operação. O outro ponto estratégico é conhecer com precisão o próprio custo da produção. Quem conhece o seu custo consegue estabelecer metas de venda e identificar oportunidades com muito mais segurança. E no campo, produtividade continua sendo o quê? Fundamental. Mas fora da porteira, gestão comercial passou a ter praticamente o mesmo peso na decisão, amigo. Por isso, produzir bem é indispensável. Agora, saber vender essa produção é o que transforma a produtividade em resultado.
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1: E agora no Boletim Agronosso vamos falar um pouquinho sobre gestão da propriedade. Fazenda também é empresa. Pois é, amigo produtor rural, existe uma mudança importante acontecendo dentro das propriedades rurais brasileiras. Cada vez mais o produtor deixa de tomar decisões somente pela experiência acumulada e passa a combinar conhecimento de campo com informação, indicadores e gestão. E isso não diminui a importância da experiência, pelo contrário, transforma a experiência em estratégia. Existe uma mudança importante acontecendo dentro das propriedades rurais brasileiras. Cada vez mais o produtor deixa de tomar decisões somente pela experiência acumulada e passa a combinar conhecimento de campo com informação, indicadores e gestão. E isso não diminui a importância da experiência, pelo contrário, transforma experiência em estratégia. Uma propriedade precisa conhecer custo por hectare, custo por arroba, produtividade, endividamento, fluxo de caixa e necessidade de capital para o próximo ciclo. Também precisa separar patrimônio de resultado operacional. Uma fazenda pode possuir máquinas, terras e estruturas de alto valor e ainda assim apresentar uma margem apertada em determinada atividade. E é justamente por isso que informação financeira é fundamental. Um outro assunto importante é a sucessão familiar. O agronegócio brasileiro possui milhares de propriedades construídas durante décadas por famílias que agora precisam preparar novas gerações para assumir responsabilidades. E aí, tecnologia, governança, capacitação e profissionalização ajudam a garantir a continuidade. O produtor moderno administra clima, mercado, equipe, máquinas, crédito, tecnologia e milhões de reais em patrimônio. A propriedade rural, portanto, é uma empresa a céu aberto. E gestão deixou de ser diferencial. Gestão passou a ser condição para crescer com segurança.
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6: Todos os dias o agro faz muito pelo meio ambiente. Vem ver! Integrando o cultivo de grãos, florestas plantadas e a criação de animais, usando técnicas para enriquecer e proteger o solo, sem esquecer das nascentes e mananciais. Viu só? O agro é muito mais do que você imagina. O agro produz sustentabilidade e o Senar MS está junto com o produtor rural, fortalecendo as boas práticas no campo.
1: E assim a gente encerra mais uma edição do Boletim Agronosso, informação para quem precisa tomar decisão, entender o mercado e acompanhar a força de um setor que movimenta Mato Grosso do Sul e ajuda a movimentar o Brasil também. Eu sou Marcos Rondon, encontro você na próxima edição. 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
16: 7 e 5.
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11: São 7:06. Bom dia, Campo Grande, bom dia, Mato Grosso do Sul. A partir de agora, o Jornal da Top no ar, trazendo as principais notícias e informação para você, integrando o interior de Mato Grosso do Sul pela rede Top FM, por intermédio Campo Grande 88,9, apoio do site Chapadão 360. Estamos em Camapuã 90,9, Caracol 102,3, Glória de Dourados 98,9. Através do YouTube, você nos vê através da rede Top FM oficial ou a nossa página oficial topfm.top.
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16: Adolescente resgatado após barco virar no Alasca.
11: O levantamento aponta uso de IA em identificação por candidatos.
16: Programa CNH Brasil emite mais de 2 milhões de habilitações.
11: CBO recomenda consulta anual ao oftalmologista após os 40 anos.
16: E a UFMS oferece 300 vagas para curso de cuidadores de idosos.
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11: 7:07. Previsão do tempo nesta sexta-feira, 11 de setembro. Poderia até falar sexta-feira 13, né? Depois desse temporal aqui na capital morena. Você que está no interior nos ouvindo, realmente um caos. Mas bom dia, Mirtes Ramos.
16: Bom dia, Ricardo.
11: Conseguiu chegar?
16: Bom dia aos nossos ouvintes. Olha, eu tive sorte. A minha região não foi tão afetada. Uhum. E no caminho para cá eu vi algumas árvores caídas.
11: Uhum. Olha só.
16: Pra contar nos dedos de uma mão.
11: E vamos então à previsão do tempo.
16: Vamos à previsão do tempo, Ricardo. Apesar de eu ter encontrado esse caminho muito tranquilo para chegar até aqui, a gente sabe que na maioria dos bairros de Campo Grande, uhum, e nas regiões a situação é caótica. De acordo com a meteorologia, os ventos ultrapassaram os 80 quilômetros por hora, foram realizadas chamadas de quedas de árvores para o corpo de bombeiros e diversas ocorrências.
11: E hoje, sexta-feira, né, a instabilidade diminui em relação a quinta-feira, mas ainda deve se concentrar principalmente no sul do estado de Mato Grosso do Sul devido à aproximação de uma frente fria e a presença de umidade sobre a região.
16: A previsão indica pancadas de chuva irregulares que podem ser moderadas em alguns pontos e acompanhadas de raios e rajadas de vento. Os maiores volumes previstos são para Naviraí com aproximadamente 18 milímetros, Juti também com 16 milímetros e Novo Horizonte do Sul com cerca de 15 milímetros.
11: Em Campo Grande a mínima de 25 e a máxima de 33.
16: Em Camapuã a mínima de 26 e máxima de 36 graus.
11: Caracol a mínima de 25 e a máxima de 33.
16: E Glória de Dourados mínima de 23 e máxima de 33 graus.
11: São 7:09. Notícias aqui sobre adolescente resgatado após barco virar no Alasca, uma notícia internacional, Mirce.
16: São informações da CNN e um adolescente de 15 anos foi resgatado depois de passar horas à deriva em águas geladas do Alasca. Ele estava pescando com o irmão e o primo quando o barco em que os três estavam virou na noite de domingo.
11: E segundo a guarda costeira dos Estados Unidos, a embarcação tinha pouco mais de 5,5 metros e estava perto da ilha de São Lourenço.
16: O adolescente foi encontrado com sinais de hipotermia e recebeu atendimento médico. Os corpos dos outros dois jovens também foram localizados e recuperados pela equipe de resgate.
11: As buscas começaram depois de os três não voltarem para casa na madrugada de domingo e as autoridades ainda investigam a circunstância do acidente. E aí, Mirtz, é aquilo, né? Um verdadeiro causa assim, né? Perigo. Você vai para um lugar onde já é gelo.
16: Uhum.
11: E você vai para água fria, eu me sentiria no Titanic afundando.
16: Isso mesmo, mas você sabe que é mais comum do que a gente imagina, Ricardo. Não tem muitos dias, nós noticiamos também um barco num outro país, não de águas geladas, mas que também ficou à deriva. Foi um acidente com um barco de trabalhadores. E essas pessoas caíram no mar, ficaram dentro de uma caixa térmica e também conseguiram ser resgatadas. Então, com as mudanças climáticas, a gente também não sabe o que está acontecendo nas águas, né? Realmente. Não sei se essas são as circunstâncias, mas é mais comum do que a gente imagina.
11: Muito bem, vamos ao assunto de tecnologia, 7:11. Levantamento aponta o uso de IA sem identificação por candidatos.
16: Isso, essa é uma informação da Agência Brasil, e um levantamento do Observatório Lupa identificou pelo menos 37 conteúdos gerados ou manipulados com inteligência artificial, publicados em contas oficiais de candidatos nas redes sociais, sem qualquer aviso que o material havia sido alterado digitalmente.
11: A pesquisa analisou 314 conteúdos suspeitos publicados entre 16 e 26 de agosto. Em 282 deles, foi identificada a utilização de inteligência artificial, principalmente em deepfakes, né? Deepfakes que simulam a aparência e a voz que, ou a identidade de pessoas reais. O presidente Lula foi o principal alvo, com 115 registros seguidos pelo senador Flávio Bolsonaro, com 56.
16: O Tribunal Superior Eleitoral restringiu o uso de inteligência artificial nas eleições e determinou que os conteúdos com imagens ou vozes modificadas de candidatos ou pessoas públicas sejam identificados. A Justiça Eleitoral também pode responsabilizar plataformas que não retirem perfis falsos ou conteúdos ilegais.
11: 7:12, falando ainda em tecnologia, golpe usa falso funcionário de banco para invadir celulares. Quem tem informação é o Décio Caramigo.
18: A Federação Brasileira de Bancos alerta para um golpe em que criminosos se passam por funcionários de bancos para conseguir acesso ao celular das vítimas. No chamado golpe do acesso remoto, o fraudador alega que a conta foi invadida, clonada ou apresenta movimentações suspeitas. Em seguida, envia um link e orienta o cliente a instalar um aplicativo que supostamente serviria para solucionar o problema. A partir desse link, os criminosos ganham acesso ao aparelho e passam a procurar por senhas e outras informações que o próprio usuário tenha armazenado em notas, mensagens ou então em e-mails. Rafael Miele, diretor de serviços de segurança da Febraban, explica como identificar a tentativa de fraude.
19: O banco nunca liga para o cliente pedindo para que ele instale nenhum tipo de aplicativo no celular. Também nunca liga pedindo senha, nem o número do cartão, ou ainda para que o cliente faça alguma transferência ou qualquer tipo de pagamento para supostamente regularizar um problema na conta. Se receber esse tipo de contato, desconfie na hora. Sempre entre em contato com a instituição através dos canais oficiais para saber se algo aconteceu mesmo em sua conta.
18: A recomendação do especialista é não guardar senhas bancárias em blocos de notas, conversas, e-mails ou outros locais desprotegidos no celular. Também é importante não repetir a senha do banco em sites de compras ou outros serviços que podem ter sistemas de segurança diferentes. Ao receber um contato suspeito, a orientação é interromper a conversa e procurar o banco diretamente pelos canais oficiais. Agência Rádio Web, produção e reportagem, Décio Caramigo.
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11: 7:14, estamos ao vivo no Jornal da Top, onde você também pode participar. 679-9218-8550. Você que está no interior, através da NET também, 679-9218-8550. A tua participação é muito interessante, importante também para falarmos aí e saber onde você está. Olha só, a informação do programa CNH Brasil emite mais de 2 milhões de habilitações, Mirtz.
16: É, são mais de 2 milhões de brasileiros que foram habilitados nos primeiros 9 meses do programa CNH Brasil. O número de pedidos para tirar a primeira carteira de motorista também aumentou. Passou de 2 milhões e 300 mil em 2025 para 7 milhões e 300 mil neste ano, um crescimento de 216%.
11: Segundo o Ministério dos Transportes, as novas regras já geraram uma economia de quase 10 bilhões de reais para os condutores. A redução dos custos ocorreu com a digitalização do curso teórico, a diminuição da carga mínima e aulas práticas e a possibilidade de algumas etapas serem feitas de forma remota.
16: Outra mudança é a possibilidade de contratar os instrutores autônomos para a formação prática. Neste ano, eles foram responsáveis por cerca de 13% dos cursos realizados. Entre as mulheres, o número de pessoas que iniciaram o processo para obter a CNH também cresceu, passando de 1 milhão e 60 mil para 1 milhão e 250 mil pessoas.
11: 716, então, é aquilo, né? Quem tira a primeira CNH, eu lembro quando fui tirar a minha primeira CNH, era uma prova que tinha várias etapas, né?
16: E era um processo bem longo.
11: Bem longo, né? Hoje facilitado também, e a economia, né, Mirtz?
16: Sim, eu só espero que seja, eu não sei como é hoje, gente, porque assim, eu tenho a realidade aqui de Campo Grande, onde, desculpe, né? Eu não acho que os nossos motoristas sejam bons. É, o nosso trânsito é caótico. Por exemplo, eu vim para cá ouvindo um outro jornal já falando do trânsito. Muitos semáforos intermitentes, as pessoas não respeitam o pedestre, não respeitam o ciclista, não respeitam o motociclista. É uma dificuldade para dar seta, é uma dificuldade, enfim, de respeito mesmo no trânsito. E olha os números que nós temos aqui na nossa capital. Então, eu acredito que no Brasil também não seja muito diferente.
11: Sim.
16: Né? Lógico, talvez em outros estados seja um número menor, mas aqui em Campo Grande eu acho que nós temos um longo caminho ainda pela frente para melhorar o nosso trânsito.
11: Quando você diz para o condutor de veículos, vai na direção defensiva, vai dizer, como que é? O que é direção defensiva? É exatamente isso que você está dizendo, é necessário,
16: a gente precisa respeitar, não se tem paciência, a minha pressa maior que a sua. É o meu problema. Gente, se você tem um compromisso, né? Você já calcula que você leva meia hora para você chegar no seu trabalho. Com um dia caótico como a gente teve ontem, você tem que calcular que você tem que sair um pouco mais cedo do que você está habitualmente acostumado.
11: Verdade. Olha só, 7:18, uma informação aqui sobre idosos. Você sabe que cresce o número de idosos. Aliás, no Brasil, para você ter uma ideia, já tem mais idosos do que pessoas jovens, sabia disso? É recente pesquisa. E para isso, a UFMS oferece 300 vagas para o curso de cuidador de idosos, Mirtz.
16: Isso mesmo, a universidade está com inscrições abertas para um curso gratuito de formação e atualização para cuidadores de pessoas idosas. São 300 vagas com bolsa de R$300, 200 vagas destinadas a integrantes da comunidade acadêmica e 100 para o público externo. 55% das vagas são reservadas para mulheres.
11: Bom, o curso terá 60 horas de duração em formato híbrido, com atividades online e encontros presenciais. Entre os temas estão cuidados com os idosos, segurança, direitos da pessoa idosa, apoio familiar e aspectos emocionais e sociais do cuidado, dependendo da disponibilidade de recursos. Os bolsistas ainda poderão receber uma segunda parcela de R$300.
16: As inscrições são gratuitas e devem ser feitas pela internet até as 23:59 do dia 13 de setembro. O resultado preliminar será divulgado no dia 14 e as aulas começam no dia 24 de setembro, com término previsto para novembro.
11: 7:19, vamos pro break e voltamos com a nossa entrevista do dia.
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3: 7:25.
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5: São 7:25, estamos integrando o interior de Mato Grosso do Sul pela Rede Top FM. Falamos por intermédio Campo Grande 88,9, apoio do site Chapadão 360. Falamos em Camapuã 90,9, Caracol 102,3, Glória de Dourados 98,9. Através do YouTube, você nos vê pela Rede Top FM oficial e também a nossa página oficial topfm.top. Vamos à nossa entrevista do dia.
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5: 7:26, nós estamos com ele, a Alessandro Perin, que é jornalista profissional da área de comunicação em Mato Grosso do Sul, atuou no Campo Grande News, participando de produções, cobertores de notícias, também hoje tem experiência em rádio e televisão, atuando na TV educativa do estado, também exerceu funções ligadas à produção, programas de comunicação institucional de televisão pública, tem atuação junto ao CVM, e ele está justamente para isso hoje aqui, para falar do Centro de Valorização da Vida. Nós vamos falar, estamos no mês de setembro, o mês de prevenção ao suicídio, e ele contribuindo com uma importante missão de apoio e valorização da vida. Sua trajetória reúne experiência em jornalismo, televisão, comunicação e trabalho voluntário de relevância social, também coordenador da TV Assembleia em Mato Grosso do Sul. 7:27, Perin, seja bem-vindo aos estúdios da Top FM.
6: Ricardo, bom dia. Bom dia.

0: colegas jornalistas, aos nossos ouvintes que nos acompanham pela rádio, os internautas pelas redes sociais. Gratidão pelo espaço. O CBV fica muito feliz de ter esse espaço para estar falando um pouquinho sobre a campanha Setembro Amarelo.
1: Mirtes.
2: Bom, eu gostaria que você começasse falando para nós, Alessandro, né? Porque esse ano a campanha tem como tema, né, no CVV, escutar é estar presente. E eu acredito que uma das maiores dificuldades que o ser humano tem hoje em dia, principalmente, é escutar. Mas escutar realmente de coração aberto, e o trabalho voluntário de vocês parte desse pressuposto, né? Ouvir a outra pessoa que precisa falar.
0: Cada vez mais as pessoas ouvem e não escutam. Qual que é a grande diferença? Elas ouvem com o celular na mão, conectadas na internet, no Instagram, no Facebook, YouTube, e elas não estão conectadas com a pessoa que está ali conversando com ela. Quando a gente fala em escutar e estar presente, é essa escuta empática, essa escuta amorosa, atenciosa em relação àquela pessoa que está ali conversando com a gente. Essa campanha do CVV, ela tem o propósito não apenas de envolver o Centro de Valorização da Vida e outras entidades que realizam trabalhos de prevenção ao suicídio, mas sim toda a sociedade, porque nenhum de nós está livre de ter um familiar que possa tirar a própria vida, um amigo, como nós sabemos casos. Todos os dias, a média de 40 a 45 pessoas por dia tiram a vida no Brasil. Isso representa de 15 a 16 mil casos só no Brasil. No mundo são 700 mil casos. É uma estatística muito alta, muito elevada. E o que que o CVV faz quando ele traz essa proposta de escutar e estar presente? É mostrar para a sociedade que se a pessoa está num momento de crise, de dificuldade, ela tem formas, tem mecanismos de entrar em contato, por exemplo, telefone 188, que é o mais conhecido, e conversar com o voluntário que está no momento, naquela ligação. Porque, Ricardo, as pessoas não querem tirar a vida, elas querem tirar a dor, tirar o sofrimento, se livrar daquela dor, daquele sofrimento, daquele momento de crise. E quando elas estão em crise, qual que é a solução que elas acham? Tirar a vida. Mas se ela telefona para um 188, ela vai ter um voluntário capacitado, vai atendê-la, vai realizar essa escuta empática, vai ouvir essa pessoa o tempo que for necessário. Se isso for horas e horas ou alguns minutos, esse voluntário está lá neste momento preparado para acolher essa pessoa e ajudar ela nesse momento de dificuldade.
1: Quando nós falamos que é a dor da alma, as pessoas, elas dizem assim: não entendo o que é a dor da alma. É uma dor que você não toca, você não consegue fazê-lo porque você tem aquela dor da alma. E Alessandro Perin, hoje você como voluntário, fala um pouco mais, porque as pessoas falam, ah, CVV, CVV, como nasceu tanto o mundo quanto o Brasil? Fala um pouquinho pra gente.
0: Olha, o CVV nasceu de um grupo de amigos em São Paulo que perceberam que já estava havendo um número elevado de suicídios naquele momento. E existia em outro país um movimento semelhante a esse. O que que eles fizeram? Eles se espelharam nessa ideia. Aí eles procuraram profissionais da área de saúde, psicólogos, médicos, terapeutas, para entender um pouquinho desse funcionamento. E começaram a realizar esses atendimentos. Isso foi em São Paulo. Diante desse cenário, foi aumentando. Aí veio o telefone 144. Mas naquela época o telefone não era gratuito, as pessoas tinham que custear essa ligação. E o tempo foi passando e a ação, o trabalho do CBV foi cada vez sendo mais divulgado. O governo fez uma parceria com o CVV e criou-se o telefone 188, que é um telefone gratuito. E aí, isso expandiu para o Brasil inteiro. Hoje, o CVV ele é nacional, ele não está apenas em Mato Grosso do Sul, São Paulo, Minas Gerais. Por exemplo, se você, qualquer pessoa que ligada aqui de Mato Grosso do Sul, ela pode ser atendida, uma pessoa lá no Pará, um voluntário no Pará, São Paulo, Rio de Janeiro. Porque hoje, com o advento cada vez mais da tecnologia, os voluntários do CVV podem trabalhar nas suas casas, atendendo as ligações. É necessário ter um local silencioso, sem ruído, mas ele pode trabalhar dessa maneira. E outra ação muito importante que o CVV fez pós-pandemia O que é muito interessante é se aproximar da comunidade. O que que ele fez? Esses voluntários, criou-se um trabalho CVV na comunidade e nós realizamos rodas de conversa com a população. Aqui em Campo Grande nós temos um trabalho semelhante no Jardim Noroeste. Todo sábado de manhã, 10 horas da manhã, sempre dois voluntários estão lá realizando essa roda de conversa. O que que é importante a gente divulgar? Em todos os trabalhos do CVV, é anônimo, todo o trabalho do CVV, a pessoa que liga, ela não precisa se identificar, tem o anonimato e tem o sigilo. Por quê? Porque o objetivo nosso é ajudar as pessoas. Nós não estamos ali para julgar ninguém e, acima de tudo, aconselhar. Nós estamos ali para ouvi-las. E pós-pandemia, o CVV fez esse trabalho, essa roda de conversa, onde os voluntários vão até os locais e fazem esse trabalho ouvindo a população.
1: Olha só, são 7h33 para você que está nos ouvindo através da internet, está no interior aqui na capital, quer participar, quer fazer uma pergunta para o Alessandro, esse é o momento, né? É um momento de interação, você tem dificuldade, então faça a tua pergunta através do 67 99218 8550, 67 99218 8550.
2: Agora, Alessandro, ontem foi o Dia Mundial de Prevenção ao Suicídio, você estava contando para nós que tem a participação de um brasileiro na escolha dessa data, eu gostaria que você explicasse um pouquinho para nós. E ontem também nós lemos uma notícia assim, tem aumentado muito o número de casos de suicídio, principalmente em relação às BETs, né? E esse é um problema muito sério, porque o endividamento das pessoas, né, às vezes é algo assim sem limites e a pessoa não encontra uma saída. Então eu gostaria que você abordasse para nós um pouco sobre esse tema.
0: Tá, vamos falar sobre a criação. Profissionais da Organização Mundial de Saúde, junto com profissionais da Associação Mundial de Psiquiatria, fizeram um levantamento à época, em 2003, e constataram que o maior número de mortes não violentas no mundo era por conta do suicídio, só perdia para malária. E aí foi espantoso isso, foi assustador, porque eram milhares e milhares de pessoas se matando todo ano. Decidiram criar essa ação, teve a participação do psiquiatra brasileiro, inclusive. Decidiram criar essa data. Inicialmente a data seria 7 de setembro. Aí o psiquiatra brasileiro falou: olha, não dá, porque no Brasil é um dia de festividade, tem desfile cívico, e aí vai perder o foco. Qual que é o foco? O alerta, despertar a sociedade sobre esse perigo, sobre essa questão do suicídio, que ela afeta várias camadas da sociedade. Eu já vou explicar, inclusive, as que são mais afetadas. Aí decidiram fazer essa ação. Inicialmente começou com a Organização Mundial da Saúde e foi se expandindo no mundo todo. Aí você pergunta, mas por que o amarelo? Porque nos Estados Unidos teve um jovem que reformou um Mustang e pintou esse Mustang da cor amarela. E passou-se um tempo, ele se suicidou. E o que que a família fez? No dia do velório dele, ela fez vários papeizinhos na cor amarela e dizia assim: peça ajuda, peça ajuda. E por isso que criou-se essa situação da cor amarela, sabe? E foi se expandindo para o mundo todo. Hoje o mundo todo realiza ações nesse sentido. A gente tem órgãos públicos, escolas, empresas, veículos de comunicação, onde eu fui nesses últimos dias da entrevista, os outros colegas também, falavam que internamente realizam essa ação. Produzem spots para estar divulgando nas rádios ou nas emissoras de TV. Tornou-se uma iniciativa global, não apenas do CVV ou da OMS ou de alguma outra entidade. A população como um todo está abraçando isso, mas cada vez mais precisa abraçar. Como eu bem disse, nenhum de nós está livre de ter um caso desse na família ou um amigo. Quando a gente vai para a questão das BETs, que é algo, a gente parar para pensar que é algo novo que está acontecendo, é aquela situação de desespero. A pessoa entra, é um vício. BET é um vício, como é um vício no álcool, uma dependência química e tantos outros vícios que nós temos na sociedade.
1: Chama-se ludopatia.
0: Ludopatia. Olha só. O que que acontece? A pessoa entra ali na esperança de ganhar um dinheiro fácil. Só que aí vai se endividando e tem pessoas que não conseguem ter um controle. Olha, aqui é meu limite, acabou. Elas vão se endividando cada vez mais. E ela vai procurar a família está chateada com ela, tem uma resposta negativa, o que que acontece? A pessoa fica sem caminho, não tem o que fazer. Muitas das vezes ele está tão endividado que ela não consegue pagar um psicólogo, um psiquiatra para recorrer a uma ajuda de um profissional da saúde, e ele acaba tirando a vida. Como acontece também com as pessoas que são dependentes químicas, uhum, ou as pessoas que têm problema com alcoolismo fazem isso. Mas é importante a gente destacar, Ricardo, também a questão que as pessoas acham que quem tira a vida são pessoas que têm problemas psíquicos, problemas mentais. E na verdade não é. Existe uma parte das pessoas, uma parte da sociedade que tira a vida por

0: ele entende que o suicídio é uma solução para ele naquele momento, e não é. Só para vocês entenderem, as classes mais afetadas hoje pelo suicídio, 15 aos 29 anos.
1: Jovens.
0: São jovens que estão iniciando a vida, tentando uma carreira, um relacionamento. Às vezes tem, a gente sabe que hoje em dia a pressão é muito grande para a pessoa trazer resultado, tá estudando, passar numa boa faculdade, num bom curso, e aí, ou de repente um relacionamento, que é o menino ou a menina acha que aquele namorado ou namorado vai ser o amor da vida dela, e não é, ela acaba tirando a vida por conta disso. Essas são algumas possibilidades. E aí nós vamos para os idosos, que é uma grande faixa onde tem suicídios. Por quê? Porque essas pessoas se sentem isoladas, se sentem sozinhas. Muitas das vezes os filhos não dão importância a elas. Perdeu o esposo, perdeu a esposa, o filho mora numa outra cidade e ela não tem com quem conversar. E ela procura um suicídio, tentar resolver o seu problema, a sua dor.
2: Muito bem, 7h39, nós vamos fazer um break. Estamos em rede, Alessandro, estamos com o jornalista Alessandro Perim, que é um dos coordenadores de comunicação da CVV, e nós vamos voltar daqui a pouquinho, logo após o break, com a nossa entrevista do dia.
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1: 7:43.

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1: 7:46.

0: São 7h46. Voltamos. Nós estamos com a entrevista o jornalista Alessandro Peyrin, que é um dos coordenadores de comunicação do CVV, falando neste mês que é de prevenção ao suicídio, o Setembro Amarelo, né? Temos aí outras informações. E agora a nossa pergunta, Alessandro, é em relação a essa questão, né? Da própria pessoa que precisa procurar a CVV, qual é a alternativa, como que eu posso chegar até você? A gente sabe que tem o 188 aí, mas de uma certa forma, aqui em Campo Grande, você já disse esses encontros de grupos, né? Falar um pouco mais sobre essa acessibilidade, como as pessoas podem, neste momento que nos ouvem, estão com essa dificuldade, quero procurar o CVV.
1: Ricardo, nós como voluntários do CVV, a gente sempre, neste momento, nessa época de setembro, a gente realiza, vem divulgar a campanha Setembro Amarelo, que é uma campanha de prevenção ao suicídio, valorização da vida, e a gente traz até os veículos de comunicação, escolas, empresas, onde somos chamados, a gente vem falar um pouquinho dos contatos do CVV, os canais de comunicação do CVV. Por exemplo, o mais conhecido é o telefone 188. 7 dias por semana, 24 horas por dia, ligação gratuita, anonimato. A pessoa não precisa se identificar falando o nome dela, ela apenas telefona e é atendida. Então eu vou repetir, telefone 188, 24 horas por dia, 7 dias por semana.
0: Funciona celular, tudo, é só ligar 188?
1: Só ligar e você vai ser atendido por um voluntário do CVV. Como é uma demanda que é grande de pessoas telefonando, às vezes você vai ficar alguns minutos ali na fila de espera, aguardando a ligação para ser atendido, melhor dizendo, mas você vai ser atendido. E quando você iniciar o seu atendimento, esse voluntário vai ficar o tempo que for necessário ouvindo a pessoa que está ligando. Como a gente disse bem no início, escutar é o objetivo nosso, uma escuta empática, e o voluntário vai ficar o tempo todo ali ouvindo. Outro mecanismo de comunicação, o chat do CVV, onde durante o dia existem voluntários ali escalados de plantão realizando esse atendimento, e também via e-mail. Chat e e-mail você vai encontrar www.cvv.org.br, que é o nosso site de informações, onde tem todas as informações necessárias. A pessoa entra lá, inclusive começa a conversar automaticamente pelo chat. Se preferir via e-mail, vai ser via e-mail. Mas o mais conhecido é o 188, como eu bem disse. E pós-pandemia, o CVV se aproximou da população, realizando essas rodas de conversa, que elas acontecem no Brasil todo. Aqui em Campo Grande, uma delas é realizada no Jardim Noroeste, na rua Vaz de Caminha, 6224. Sempre os sábados de manhã, 10 horas.
0: E qualquer região de Campo Grande pode ir lá no sábado.
1: Todos então estão convidados, podem ir. Inclusive, se você que está ouvindo a gente agora tiver interesse de conhecer um pouquinho mais sobre esse trabalho, rua Vaz de Caminha, 6224, sábado de manhã. E se você, porventura, tenha vontade de se tornar um voluntário do CVV, nesse site que eu acabei de falar, www.cvv.org.br, você faz o seu cadastro. Uma equipe do CVV vai entrar em contato contigo posteriormente, e com frequência são realizados cursos, treinamentos para capacitar novos voluntários. Hoje nós somos, Ricardo, em 3.200 voluntários no Brasil. É um número muito baixo pelo tamanho da necessidade. Só para vocês terem uma ideia, o ano passado foram mais de 2 milhões de atendimentos. É muita gente. Nós precisamos de mais voluntários, mais pessoas que queiram participar.
2: Agora, Alessandro, além de entrar, acessar o site e fazer o cadastro, quais são os pré-requisitos? O que a pessoa precisa, além de tempo, para ser um voluntário?
1: Primeiro pré-requisito é ser maior de 18 anos. O segundo é ter tempo para ser voluntário, porque para você ser voluntário, você precisa dedicar um tempo da sua vida para ajudar o próximo.
2: Sim.
1: Esse trabalho que a gente realiza, ou vários outros trabalhos de voluntariado, tem a necessidade do tempo. Fazendo esse cadastro, a pessoa faz esse cadastro, a equipe vai entrar em contato, o voluntário vai passar por um treinamento que dura em média de 3 a 4 meses. Depois ele faz um estágio para ver se realmente ele está apto, e ele inicia esse atendimento. junto à sociedade, ou seja, ele no telefone 188 ou nesse trabalho voltado à comunidade. E todo mês a gente recebe uma espécie de reciclagem, porque nós, assim como humanos, também precisamos nos cuidar.
2: Sim.
1: A gente procura ajudar as outras pessoas, mas nós também precisamos nos cuidar. E como eu estava falando para vocês aqui, Ricardo, existem níveis de voluntários do CVV capacitados, que vão dando os treinamentos para nós. Existem etapas para você seguir no CVV. E aí a gente, todo mês, a gente passa por um treinamento para ter essa reciclagem, que também é fundamental, para melhorar o nosso atendimento, para conhecer um pouco mais sobre o trabalho do CVV, sobre como ele funciona e o papel nosso como voluntário. Porque o que vale, o que importa é o trabalho. O objetivo é esse, ajudar as pessoas.
0: Olha só. Santos, nós queremos agradecer, né? Você, assim, pelas explicações. Tem participação aí, não? Pessoas que estão, de repente, precisando. Nós até passamos depois para o Alessandro, uns coordenadores aí, sobre essa, a importância do CVV na vida das pessoas. Já primeiro, parabenizar você, toda a equipe, toda a coordenação do CVV, né, Mertes? Em
2: com
0: nome
2: certeza.
0: Aqui da, dos nossos profissionais, né? Nós somos do jornalismo da Top FM, agradecer mesmo. Acho que é a oportunidade de agradecer a vocês, de se dedicarem o tempo. E o voluntariado é isso. É você ter o compromisso. Falar que eu sou voluntário é simples. A situação é ser, né, Alessandro?
1: Sim. Ser voluntário, como eu disse há pouco, é dedicar-se às outras pessoas. Entender que existem pessoas que estão precisando de ajuda e nós, como parte dessa sociedade, a gente tem que fazer o nosso papel, que é ajudar o ser humano. Seja sendo um voluntário do CVV ou de qualquer outra entidade que realiza trabalhos semelhantes a esse ou outros tipos de trabalho. O que importa é ajudar. Nós do CVV agradecemos esse espaço, nós sabemos a importância dos veículos de comunicação que chegam até a sociedade, principalmente a rádio. Nós sabemos o alcance que a rádio tem e nós agradecemos muito quando os veículos nos possibilitam esse espaço. E aí a gente sempre divulga os canais, como eu disse, 188, o e-mail, o chat, que é onde as pessoas vão conseguir procurar ajuda. E muitas dessas pessoas, Ricardo, têm as vidas transformadas depois que conseguem realizar esse atendimento.
0: Muito bem, então. Muito obrigado a vocês e a todos os voluntários da CVV. Parabéns por essa iniciativa e esse trabalho maravilhoso. Bom, assim encerramos a nossa entrevista do dia. Quase metade dos estudantes brasileiros usam IAs para estudar. Quem tem informação é a Carolina Prazeres.
3: Metade dos estudantes brasileiros usa chatbots de inteligência artificial para estudar. É o que revela a principal avaliação da educação no mundo. O PISA 2025, divulgado na última terça-feira, apontou que 48% dos estudantes brasileiros de 15 anos utilizam ferramentas de inteligência artificial, como o chat GPT ou Gemini, pelo menos uma vez por semana para estudar. A média mundial é de 46%. Para o pesquisador do Núcleo de Inteligência de Dados da Universidade Federal do Maranhão, Márcio Carneiro, saber se esse uso será positivo ou negativo vai depender do tempo.
4: Porque não tem estudos científicos ainda indicando que tipo de impacto isso vai poder ter, mas o que a gente sabe agora é que a principal forma de transformar esse uso em uso positivo é através da literacia, ou seja, a escola, os professores, eles têm que estar com o conhecimento mínimo sobre essa tecnologia.
3: De acordo com o estudo, apenas 11% dos estudantes no Brasil relataram nunca ou quase nunca usar IA para tarefas avaliadas no PISA. A média mundial é de 14%. Para Carneiro, além de treinamento para os professores, é importante que as escolas busquem as melhores formas de uso das IAs.
4: O que que pode, o que que não pode, quem supervisiona, né? Como é que se experimenta isso? Isso é governança, né? São os usos e as apropriações. Então é preciso governança, literacia, conhecimento e entender, né? Que não é do jeito que está se pensando e os próprios desenvolvedores deixam isso bem claro nos avisos, né? Então quando eu vejo assim, eu fiz um teste com o ChatGPT e ele errou. Isso é uma bobagem de quem não sabe nem do que está lidando, né? Com quem está lidando. Porque, como eu falei, a generativa não foi feita para ser precisa, foi feita para ser criativa.
3: A inteligência artificial preditiva é diferente da generativa. A primeira muito usada para detectar spam no e-mail ou pelos bancos para analisar crédito, usa dados para identificar tendências e calcular probabilidades. Já a IA generativa, como o ChatGPT e o Gemini, cria conteúdos imitando padrões aprendidos. O pesquisador alerta que esse erro de confundir as IAs pode gerar efeitos negativos no aprendizado. Agência Rádio Web, produção e reportagem, Carolina Prazeres.
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0: São 7:56. Para você que está sintonizado aqui na Top FM, o nosso jornal quase no final. Algumas pessoas trazendo também informação, né, de bueiro, não tem acessibilidade ali na ACC, parece que está com essa questão de transtorno aí do temporal, não tem essa acessibilidade. Bom, olha só, nós temos aqui uma informação sobre a CBO recomenda consulta anual de oftalmologistas após os 40 anos, Mirtes.
2: Isso mesmo, Ricardo, o Conselho Brasileiro de Oftalmologia recomenda as consultas periódicas para prevenir e identificar doenças que podem comprometer a visão. A partir dos 40 anos, a orientação é fazer avaliação oftalmológica pelo menos uma vez por ano, mesmo sem sintomas. Nessa fase aumentam os casos de glaucoma e também surge com frequência a chamada vista cansada.
0: Pessoas com diabetes, históricos familiares de doenças oculares, né? Miopia, uso prolongado de cortisoides ou lentes de contato podem precisar de acompanhamento mais frequente, conforme a avaliação de oftalmologista, né? No caso do diabetes, o exame com a pílula dilatada, a pupila dilatada, deve começar a partir do diagnóstico, mesmo que o paciente não tenha problemas de visão.
2: O cuidado começa ainda na infância. O teste de reflexo vermelho deve ser feito no recém-nascido e repetido nos primeiros anos de vida. A avaliação oftalmológica também é importante antes da alfabetização para identificar os problemas de visão que podem prejudicar o desenvolvimento e o desempenho escolar.
0: Segundo o Conselho Brasileiro de Oftalmologia, muitas causas de deficiência visual podem ser tratadas ou evitadas quando diagnosticadas precocemente. A orientação é procurar atendimento mesmo quando não há sintomas, já que algumas doenças oculares evoluem silenciosamente. Mirtes, eu vejo que você não usa óculos, eu não uso óculos.
2: Né? Mas eu não enxergo nada.
0: Nada?
2: Se o Papa entrar aqui, eu não enxergo sem as minhas lentes.
0: Sério?
2: Eu tenho miopia grau alto, altíssimo.
0: Olha só.
2: E todo ano eu preciso fazer os exames pra ver se tá tudo certo, né?
0: E o que eu vejo muito também com as novas tecnologias, a tela dos computadores, celulares,
2: cansa
0: isso
2: muito.
0: Cansa, vem dificultando, e você vê muito jovem já com graus altíssimos aí por essa questão mesmo de
2: ficar. Exato, precisa ter um cuidado ainda maior.
0: Maior, né? Que coisa. 7:59, assim encerramos mais uma edição do nosso Jornal da Top, trazendo para você essa informação em tempo real. Na edição do meio-dia você tem outras informações. Eu quero encerrar da seguinte forma: a tua visão é importante. Não enxergue simplesmente aquilo que você quer na tua frente, mas encare o mundo e essa visão seja ampliada, mas principalmente uma visão que vem do coração e vem da tua mente, para que possa fazer esse mundo melhor. Seja visionário no sentido de fazer melhor o mundo. Que todos os dias você possa dizer: tô feliz,
2: tô na top.
0: Bom dia.
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2: Tô feliz, tô na Top. Bom dia, Sam! Sextou!
3: Bom dia, Fabi.
2: Sextou, né, Sam?
3: Sextou, sextou.
2: Sextou com S de quem?
3: Com S de...
2: Socorro, Deus! É não, né? É não, é com S de sucesso, né?
3: Com S de sucesso, com S de... Ah, sei lá, tô sem criatividade.
2: Com S de sabedoria.
3: De sabedoria, de...
2: Com S de sai da frente, que atrás vem gente.
3: Com S de... Sei lá, eu tô ruim agora de
2: Meu
3: pensar.
2: Meu Deus do céu, viu? Como que foi aí a sua semana, Sam?
3: Nossa, minha semana foi boa demais. Semana boa demais. Conversando com o pessoal, os ouvintes da nossa rádio, meu pai. Como a gente tem ouvinte na nossa rádio, né? Manda um abraço lá pra minha tia Olivia. Moço, tá lá na extremidade do Camapuã e escuta a rádio pra você ver o tanto que a nossa rádio chega, né?
2: Longe.
3: É, eu fico feliz com o negócio.
2: Eu também fico, Sam. Ó, já convidando toda a galera pra participar do nosso sextou de hoje, tá? 996114048, pra você pedir o seu sucesso e estar juntinho com a gente aqui até às 10 da manhã. Não, é até às 10, né? Porque depois tem o Potência, né?
3: É.
2: E hoje tem sorteio, minha gente. Tem porção de tilápia lá da Bocadilos Snacks, aquele abraço pra Bocadilos. Tem também sorteio lá da Bruna Frutos Conveniência, olha que tá com promoção especial pra sua cerveja gelada nesse final de semana. Aquele abraço pra toda a galera do Brutos Conveniência também. Excelente manhã aí, que papai do céu abençoe grandemente a sexta-feira de vocês. E vamos começar com o que hoje, Sam?
3: Começar com o que hoje?
2: Com o que?
3: Vamos de Zezé, será?
2: Já?
3: Já.
2: Mas já?
3: É, uai.
2: Vamos então com a filha do Zezé.
3: Opa, bom também.
2: Sabe qual?
3: Ah.
2: Me engana que eu gosto.
3: Ela tem umas músicas boas, hein?
2: Estúpido Cupido, que é pra relembrar aí, né? Essa é das antigas, Estúpido Cupido.
3: É boa demais,
2: é
3: nossa.
2: Boa. 8 e 9 na Top, começou oficialmente o nosso sextão. Bom dia pra você. Nessa?
3: Bom dia, bom dia.

0: 1999, essa Ana Júlia fez muito sucesso, né? Vamos que vamos, Sam! Atender essa turminha que eu amo de paixão, já chegando pra falar comigo, ela, luz na passarela, que lá vem ela, Divina Carolina!
1: Olá, olá, bom dia, sextou com sextou. Sapator.
0: Quase.
1: É Divina, toca um modão aí pra mim, aí, fazendo essa cor pra meu nome no sorteio. Eu quero oferecer a programação pra minha mãe, a Lígia, hoje é aniversário dela.
0: Tá, mas valendo.
1: Todo mundo da rádio tá com as modonas aí, escolhe pra mim, toca aí, tá, minha amiga? Vamos tomar um café?
0: Opa!
1: Bom dia, sextou, hein?
0: Tá,
1: vamos
0: na hora de um
1: casa?
0: Tereré. Não, limpar casa não vou, não. Aí você perdeu a companheira, viu? Excelente manhã pra você, meu anjo. Bom dia, Azul!
2: Bom dia, Fabi, tudo bem? Bom dia, Santiago. Coloca o um show das poderosas aí pra nós com a Anitta.
3: Olha só.
2: Vamos começar animada essa sexta-feira, né, Fabi? Sextou. Hoje de tomar uma breja, um fresco do maridão, familiares, pra você e o seu parceiro aí, o seu companheiro da rádio aí,
0: Santiago.
2: E pra todas minhas amigas e todos meus familiares. Se tiver sorteio, coloca aí um bom dia pra nós.
0: É isso mesmo.
3: Na falta de um sorteio, nós temos três.
0: Hoje tem três, né? Rapaz do céu.
3: Um gente, atrás do outro.
0: Já quero mandar um alô também pra turminha da Casa de Carnes Tradição. Alô, Aline, bom dia pra você. Já manda aí pra gente as ofertas pra esse final de semana, hein? Estamos esperando. Quem mais, Sam?
3: Nossa amiga Joyce. Bom dia, gostaria de participar do sorteio. Assinado Joyce. Gostaria de ouvir Xalala.
0: Venga Boys.
3: Venga Boys.
0: Muito bom. Anos 2000 essa, hein?
3: A Josi Silva. Gostaria de participar do sorteio. Josiane Barbosa, o nome dela. Bom dia, Fabi. Que Deus abençoe o final de semana de vocês aí. Quero
0: Amém.
3: Pedir uma música, Mil Corações. Eu ofereço
0: Uau,
3: para a Zelita.
0: Jean Giovanni.
3: Isso. Minha amiga, ela tá muito apaixonada.
0: Uau!
3: Jean Giovanni.
0: Zelita! Ah. O Giovanni que pegou e trocou a mulher lá, né? 26 anos de casada, ele mete o pé na bunda dela. E arruma outra que é a cara da outra.
3: Eu
0: não
3: preciso,
0: tô entendendo.
3: É, ele
0: Você
3: falou.
0: Viu aquilo?
3: É, ele falou que ele precisava de um tempo, depois encontrou uma mulher. Um tempo de 1,75m, pernona torneada, cabelão
0: Cê
3: preto.
0: Você viu o tempo dele, rapaz?
3: Rapaz, o tempo é bonito.
0: Mulherada, fica esperto quando o homem pedir um tempo, viu?
3: É.
0: Tem tempo não, que negócio é esse?
3: Nem relógio pede tempo, uai.
0: Não é verdade? Vamos lá, quem mais?
3: Ah, bom dia, quero participar de todos os sorteios. Meu nome é Leidiane. Tá participando, amiga?
0: Leidiane, bom dia. Obrigada pela participação. Gente, olha, muitos sorteios hoje. São três sorteios hoje. Santiago já tá postando aí através dos nossos stories. O que será de prêmio? Vai ser Marav Gold. Eu vou continuar aqui, já vou postar, Sam. Você mandou aqui e eu já tô fazendo arte, que eu sou artista.
3: Eita, manda aí.
0: Já foi. Só pra vocês darem uma olhadinha aí no que tem pra sorteio hoje, tá?
3: Eita.
0: Let's bora, porque agora tem, ó, Vinga Boys. Essa eu gosto, Sam.
3: Xalalalala.
0: É top. 8:18 na top. Bom dia.

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4: 8 horas e 30 minutos.

0: Santiago do céu.
1: Fabi.
0: Muitas participações. Eita, seu microfone tá alto.
1: Nossa, desculpa. Fabi, eu tô pensativo aqui.
0: Parece que engoliu o microfone.
1: Se eu engolir, só você que vai ver essa cena feia aqui.
0: Misericórdia.
1: Deus o livre, né, Henrique?
0: Vai, varão, conte
1: eu
0: sua história.
1: Eu tô pensando aqui, mulher. Nem mil corações.
0: Segurou
1: o chifre, moço.
0: Eu também acho.
1: Rapaz, viu? Deixou no portão tudo e o homem ainda assim, né?
0: Mil corações e lá se vai a Gaia.
1: Mil corações foi trocado por uma pernona.
0: Deixa pra lá, vamos deixar a vida do Giovanni pra lá.
1: Enfim, Jean, eu sou muito seu fã, tá? Não me processa.
0: Jean e Giovanni. É o Giovanni que fez.
1: Foi o Giovanni?
0: Não foi o Jean, deixa ele.
1: Já tô um processo em dobro.
0: duplo. Bom dia pra dona Neuza, pedindo pra participar do sorteio. Quem mais? Sabrina.
1: A Sabrina também, a Sabrina Amaro. Pediu pra participar do sorteio e quer escutar a música Nossa Praia.
0: Matheus e Cauã.
1: De Matheus e Cauã.
0: Top, hein?
1: A Laís. Hello. Participando do sorteio. A Uzelaine, querendo participar do sorteio também. Uzelaine Dias. Silvana Correia, quer participar do sorteio, quer ouvir a música com André Andrade. Deixe as águas rolar.
0: Deixe as águas rolar. Essa é sofrência, hein, Santiago?
1: Essa é. E nós temos também o áudio da nossa amiga Cida Matos.
0: André Andrade, né? Cida Matos, deixa eu ver quem é. Cadê?
2: Bom dia.
0: Aqui
2: é Cida Matos. Eu gostaria de participar dos sorteios.
0: Tá valendo.
1: Bom demais.
0: Foi aquela participação relâmpago, né?
1: Sim.
0: Você viu? Quem piscou não viu. 8h34 da Top. Pediu, curtiu. Tamo junto.

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0: muitas participações por aqui. 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Márcia, participando também a Maria, a Elisângela. Bom dia, minha linda.
1: Bom dia, Fabi. Bom dia, Sam. Aqui é Elisângela.
0: Tudo bem?
1: Paineira. Quero participar do sorteio de ouvir Lençóis Gelados com Rendei de Solimões. Desejar um ótimo dia a todos. Estou feliz, estou na top. Obrigada.
0: Tá valendo, minha linda. Beijo pra você. Bom dia. Participando, sim, do nosso mãe, do nosso sextou, né? Não é mais manhã da top, é sextou. Bom dia, Fabi. Tudo bem? Nós da Marcenaria Camapuã, Mariano Bocão, Zé Wilson, Roberto Limite, Olhos de Luar. Olha, pedrada, hein? Sofrência uma atrás da outra por aqui. Olhos de Luar, tem com Christian Ralph também, né? Letícia Santos participando do sorteio, Luciano Carvalho também pediu Renan e Raí, Chorei no Sinal. Essa que é sofrência também, é uma pedrada muito das grandes, né? Uma melhor que a outra hoje aqui, estão pedindo. Bom dia pra vocês. A Edilaine Alves participando do sorteio também, a Rosângela participando do sorteio. Rosângela pediu Amado Batista, Pensando em Você. É, já já eu coloco pra ela esse sucesso. Bom dia pra você, minha linda. Obrigada pela participação. E é isso, gente. 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Bom dia pra Lúcia Miguel participando do sorteio. Júnior Bugão também. A Valéria pediu Singular. Singular é low ban, né, minha linda? Beijo no seu coração. Bom dia. Vai rolar sim essa canção pra você. Obrigada pela participação. Beto Borges também na participação aqui pediu pra não pensar em você com o Zezé. Uau, sofrência. 9:16 na top. Pediu, curtiu.

conversa rolar aqui na Manhã da Top.

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0: Top 940 por aqui, gente. Olha só, filial 184 em peso por aqui nessa manhã maravilhosa. 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
2: Isso mesmo.
1: É, já mandaram mensagem aqui, ó. Menina da meta chegou.
0: Cheguei! Já sei quem é, a Márcia.
1: Ela mesma.
0: Beijo, Márcia.
1: Tá toda alegre aqui, viu?
0: Eu ai, sei. Ai. A Márcia é a nossa clientana lá da loja. Um abraço, Márcia.
1: Ela tá na escuta aqui, desde cedinho, esperando o flashback dela, né, Márcia?
0: Toca o flashback. Ah, não! Aranana!
1: Esse mesmo. Cindy Lauper. Tá certo, então. Gazin de Aze.
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1: Show de
0: tchau, Fabi. Tchau, amigos e clientes.
1: Fechou. 9h48 da Top. Agora tem o pedido musical da Dona Helena, fazendo a Corguinho. Lá vai. Olha a sofrência.

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0: Top 10 e 3 por aqui, tem muitas participação ainda, Ana Júlia participando, Guilherme, Miguel também, Janete, Suzana participando, Cleonice, Zelita, olha, muita gente, Dona Helena também, a Valdirene, da Vila Industrial, bom dia, ela pediu Panda, né, pra curtir, bom dia, minha linda. A Leidiane participando também, muita gente, hein, Santiago?
1: Gente, a audiência tá top, hein, não é por nada, não.
0: Top, a gente tá encerrando já.
2: Bom dia, Fabi.
0: Bom dia.
2: Do Dr. Marcolino, eu gostaria de ouvir a música com Danilo da Gaita, Amor Proibido. Queremos que essa menina nos conserve, pra toda a família Burtizal, pra meu pai da Nossa Gasolina, pra Geni Olavo, tá no Industrial, minha amiga Maria, Lista Alegre, minha amiga Leonice, na Fazenda Coro Sul. E pra ter gostado da música, né, Fabi? Desejo a todos uma sexta-feira com Deus. Estou levando
0: para
2: você, Santiago. Bom dia. E
0: para
2: o nome
0: do
2: sorteio, muito obrigado.
0: Tá valendo. Sam, quem mais?
1: A Márcia, o Clodoaldo, a Márcia pedindo um flashback. A Luli, querendo participar do sorteio. A Elisângela, né? Tá feliz, tá na top. A Nayara Freitas também, querendo participar do sorteio.
0: Certo. Vamos pro sorteio agora, né, Sam?
1: Vamos pro sorteio.
0: Tô sem a roleta aqui hoje, viu?
1: Sem a roleta, então vamos sortear primeiro então a cerveja lá do Brutus, né?
0: 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Se você não ganhou, mande aí o seu pedido através do 996577901, porque o sistema é bruto, né?
1: Bruto.
0: É bruto.
1: E aproveitar o sexto, né, gente? Vamos aproveitar na melhor forma.
0: Aproveitando o nosso sextou aí.
1: Você vai mandar o Michel Lopes também?
0: Seria bom, né? Vamos lá, vai lá, só.
1: Vamos lá, gente. Com o final do número 4598, vencedor da cerveja Skol lá do Brutus, 269 ml, a nossa amiga Letícia Santos. Final do número 4598. Parabéns, Letícia.
0: Parabéns, Letícia. Já tô mandando mensagem aqui pra ela, né? Quem mais?
1: Agora agora.
0: Porção de tilápia.
1: Com o final do número. A porção de tilápia lá da Bocadilhos Snacks. Bom demais. Final de número 2351. Repetindo, 2351. A vencedora é nossa amiga Valéria.
0: Tá levando aí também. Maravilha.
1: Parabéns.
0: E
1: também a nossa cerveja de lei. Um abraço pro nosso amigo Sony. Com o final do número 7097. 7097. A nossa amiga Maria Bercó.
0: Tá valendo. Já mandei aqui pra ela pra retirar o vale na emissora, né? Pra encerrar a ação, vou deixar a Zezé de Camargo pra não pensar em você, que a gente tá devendo faz horas essa, né?
1: Tamo devendo, faz hora.
0: E daqui a pouquinho tem o Potência também, né?
1: O Potência.
0: Excelente final de semana pra todo mundo. Ficamos por aqui, né, Sam?
1: Ficamos por aqui, gente.
0: E até amanhã, que amanhã tem Mistura Brasil.

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1: 10:27.

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0: 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Bom dia, alemão, tudo bem?
1: Bom dia, tudo bem, graças a Deus.
0: Fala pro povo do Mato Grosso do Sul o que é a Tecnomotors, quanto que foi criada a Tecnomotors, vocês são especializados em quais setores, porque o carro é igual o ser humano. Né? Tem o clínico geral, tem o cardiologista, tem o ortopedista, cada um é uma área, né?
1: 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A Tecnomotor surgiu a partir de um pensamento meu mesmo. No caso, nós começamos ali em 2009 a Tecnomotors, e cada dia mais a gente se especializa na parte eletrônica do sistema, porque hoje o carro ele é totalmente tecnológico. Tem a parte mecânica sim, mas o coração do veículo é a tecnologia.
0: Cada dia mais os carros são mais elétricos, né? E Campo Grande é uma cidade que choveu alaga. Tem muito problema lá com problemas centrais?
1: Tem. Olha, tem muito problema, principalmente com o pessoal que faz a manutenção, a lavagem no próprio Lava Jato. O pessoal não tem o conhecimento e acaba ali danificando as centrais que ficam no cofre do motor ali com o excesso de água.
0: Tá, e a Tecnomotors é especializada em central automotivo.
1: Isso. O Campo Grande tem uma demanda muito alta de veículos, né? E nós não temos profissionais capacitados que trabalham com essa parte de reparação, de configuração do sistema ADAS, do reparo da própria central, as configurações de centrais mesmo. Então a gente está estudando cada vez mais para atender esse nicho, né, da parte eletrônica do sistema. Mas a loja atende diversos serviços, tanto eletrônico, as configurações de sistema ADAS, mecânica, e agora agregamos a funilaria.
0: Galera, Tecnomotors, acessa aí na rede social que você vai achar Tecnomotors. Todo carro, o alemão, tem a central? Ou é a partir de um certo ano que começa a ter a central?
1: Aqui no Brasil, os carros começaram a ser eletrônicos a partir de 96. Totalmente eletrônicos a partir de 96. Saiu os primeiros monoponto, depois os multiponto, e agora tá se implementando o sistema ADAS.
0: Você falou que vai criar não, você já criou um curso para as mulheres, né? Mecânica para elas, porque a mulherada que não entende de carro, hoje em dia, cada dia que passa, a mulherada tá mais assim, independente, tem seu carro, sua casa, para ela não ser passada para trás, ela tem que saber pelo menos o básico, né? Você criou esse curso para elas?
1: Sim, criamos o curso. Ó, as nossas clientes, quando chegam lá na loja, geralmente já foram exploradas por algum dono de oficina mecânica mal intencionado. Então, as nossas clientes, elas pediram para a gente fazer um curso explicando o conhecimento básico ali dos veículos, quais são os fluidos, como é que faz a manutenção, as questões de conhecimento básico ali, para que se elas forem para outra oficina mecânica e precisarem fazer a reparação, não serem passadas para trás. 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
0: 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Então quer dizer então que a Tecnomotors é desde ali da funilaria, pintura, mecânica, ela faz tudo. O cara coloca o carro lá e pega pronto.
1: Isso, se você estiver precisando fazer desde uma manutenção básica, uma troca de óleo, os filtros ali, a uma configuração até do próprio sistema ADAS, a gente está capacitado para fazer. E a funilaria também.
0: Esse sistema ADAS é o Arla?
1: Também, trabalhamos com o sistema ADAS. O Arla é um sistema de antipoluição do meio ambiente. O sistema ADAS é um sistema de dirigibilidade. Para você, seu carro ser autônomo, piloto automático, dirigir sem as mãos, câmeras de faixa, frenagem automática, tudo isso o carro faz. Então, os carros mais tecnológicos.
0: Então você mexe com o carro desde o mecânico até o último modelo que saiu agora, o elétrico.
1: Sim, o elétrico, eu não estou abrangendo ainda o carro elétrico, 100% elétrico, por quê? As ferramentas do carro elétrico são diferenciadas. Então você precisa ter um local especial só para atender o elétrico, pelas questão de ondas que ele emite, pela questão do risco de própria vida mesmo dos reparadores. Então você precisa de uma tecnologia um pouco mais avançada para estar trabalhando só com carro elétrico.
0: Tá aí, ó. 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Campo Grande é uma cidade que alaga muito. Você está aí na sua cidade, alagou muito. 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O seu problema é na central, pode ter certeza. Carro moderno não pode molhar muito, não. 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
1: 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A maior procura que eu tenho é resolver o problema eletrônico.
0: Deu probleminha, o carro não sabe o que que é.
1: 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Você não consegue só de ouvido ou mesmo pela experiência, sem você entrar com um scanner bem avançado e com a atualização, no caso 2025, 26, você não consegue fazer diagnóstico.
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0: Alemão, obrigado pela participação.
1: Posso dar um salve aí para o
0: Deve.
1: Eu quero dar os parabéns para minha equipe, que enquanto eu tô aqui na rádio, o pessoal tá dando suporte lá, né? Trabalhando tanto na parte de funilaria, na mecânica, na eletrônica, o Kelma. Dar esse abraço para eles. E também tem um amigo nosso, que inclusive também faz parte aqui da rede da FM Top.
0: Sim.
1: Ou da Top FM, que é o Edir ali da. Hoje, agora o Edir, ele é Azulão Parafusos, né? O Edir, um salve aí, um abraço.
0: Grande Edir. Alemão, obrigado pela participação. Um abraço para você. Senhoras e senhores, falei com o Alemão lá da Tecnomotors. E vamos de moda, né, Potência? Tocar mais uma aqui, bem apaixonada.

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9: 10:44.

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4: Olha a hora, 10:46.

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0: 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Bom dia, Ariane. Ó, Ariane tá ouvindo nós lá. Bom dia, Ariane. Qual é o bairro que você mora, minha querida? Fala com o Potência. Hoje é sexta-feira de tomar uma Jamel Pimenta, hein? Você conhece ela? Ela é doce no começo e amarguinha no final. Você tá doido?
1: Bom dia, Potência. Oi. Gostaria muito de ganhar e precisava também ganhar essa bateria da Eliar. Me coloca aí no sorteio, por favor. É Conceição do Jardim Massa.
0: Aqui tem tudo: bateria automotiva Eliar. Já falei pra vocês. Dura 24 meses, 2 anos. Você que tá ouvindo Potência, dura até mais, viu? Você pega o valor da bateria Eliar, você pega ela e divide por 24 meses. E pega aquela que dura 18 meses e pega o valor e divide. Rapaz, você não tá entendendo não. 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
2: Bom dia, Potência. Tô aqui ouvindo você, meu carango velho no Vectrão. Quero essa bateria aí, hein? Vai te fazer eu empurrar meu carro, Potência.
0: Chega,
2: acredita?
0: Né? Chega, né? 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

0: 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Deixa tocar. Oi, ao vivo.
1: Ao vivo.
0: Essa aqui é boa.
1: Ao vivo.

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Rapaz, nós ficamos sem energia, parte da manhã toda aqui, né, Potência? A manhã inteira aqui. Então, os sorteios de hoje vai ficar pra semana que vem. É muito sorteio que não tinha hoje aqui. Aí muito, muito mesmo. É, por exemplo, a gente tava sorteando aqui um óculos, né, com armação de grau, né, Potência? É, e a gente tava lá da ótica 067, né? E aí é o seguinte, ô Bagual, esse óculos nós vamos sortear na semana que vem. É, a pessoa concorre o óculos, a consulta, né? Tudo. Prontinho, prontinho. Mas tem que mandar o WhatsApp lá na loja, que é o 985195554. Continue mandando. Fala, eu quero participar dessa promoção do óculos. O WhatsApp é esse aqui, ó. 985195554. 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

0: Seguinte, telefone, WhatsApp pra você participar aqui é 92188550. Amanhã tem um show lá do Rogério e Regiane, lá no CLC Parque do Piau. Prozer comigo, gente. Prozer comigo. Solta o boi aí.
1: Aqui é o Adeus do Universitário, motorista de aplicativo.
0: Aham.
1: Me coloca no sorteio dessas baterias Eliar aí. Aqui é top, hein?
0: É.
1: Pra ficar top, eu tenho que ganhar essa bateria.
0: Bateria automotiva Eliar Potência. Dura 3 vezes mais. Você tá entendendo, não? Eliar, pelo amor dos meus filhinhos. Alô, Leca, bom dia, Leca.
2: Aqui é Elisângela de Camapuã.
0: Ó, Leca.
2: Quero participar do sorteio.
0: Eu adoro.
2: Estou feliz, estou no top. Obrigada.
0: Inclusive, ô Leca, esse mês é aniversário de Camapuã, né? É, fiquei sabendo aí. Aniversário da cidade de Camapuã. Aham. Quantos anos vai fazer Camapuã? Fala aí, ô. Dia 29 de setembro, Camapuã completa 78 anos. Eu tô por dentro. Eu sei de tudo, menino. 29 de setembro, aniversário de Camapuã. Vai ter show aí na praça. Na praça? Onde vai ser o show? Fala comigo! É, fiquei sabendo que o Cacá Produções que tá produzindo show, é verdade? Alô?
3: Bom dia, Potência, aqui é a Giovana Ribeiro do Indo Brasil.
0: Aham.
3: Gostaria muito de ganhar esse Pix da Top FM. Coloca um sorteio, por favor.
0: Não, aqui é o seguinte, o Pix pipoca aqui. Mandar um abraço pro Valdemir Morel. Ô Valdemir, como é que você tá, boiadão? Você tá 100%? Ou você tá meio esquisito hoje? Fala comigo, Maninho!
4: Bom dia, Potência, aqui é o Vicente Benício, motorista aplicativo e flamenguista. Ô, Potência, me coloca um sorteio dessa bateria aí, que eu não aguento mais empurrar o carro, Potência, pra pegar.
0: Rapaz!
4: E me coloca nos outros sorteios também, mas principalmente no sorteio da bateria Eliar,
0: possível. Não.
4: E se possível, toque aí pra nós alguma música do Alex. Eu já agradeço, ofereço áudio.
0: Eu tô feliz, eu tô na top. Tô na top, eu tô feliz. Alô, Erpídio do Colômbia. Ah, o Erpídio tá ligado com nós. É, Erpídio, velho. A Cleonice tá na escuta. Alô, Cleonice.

0: Bom dia. Aqui tem bateria automotiva pra sorteio, aqui tem Pix, tem cesta básica.
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0: Alcântara de menino.

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6: 11:50. 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
8: 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Ferriaço, um abraço. Oi, adeus, casa de show, não tem pra ninguém. Rogério Regiane, amanhã no CLC, né? 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Cabe mais uma moda nesse bloco?
9: Cabe.
8: Então moda na caixa, meu filho, moda na caixa, meu filho. Cebou aqui, ó, sextou, pra quem tá apaixonado, ao vivo.
9: Ao vivo.

0: Por que brigamos? Já dizia Padre José Marinoni. Eterno, tá vivo ainda, potência, não morreu não. 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
0: Então não adianta. Muito obrigado pela sua audiência, sua preferência, sua paciência. Alô, Mato Grosso do Sul. Bora! Faltando apenas 5 minutos para o meio-dia. 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

segunda-feira. Segunda-feira eu volto. Volto mesmo. Tchau, obrigado. Fique na paz do Senhor Jesus Cristo. Ótimo final de semana pra você.

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3: Meio-dia e seis.
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6: Vindo em Alto Caracol através de 102,3, Camapuã 90,9, Glória de Dourados 98,9, Campo Grande 88,9. É a rede Top FM cobrindo metade da população do Mato Grosso do Sul. São 40 municípios cobertos aí pelos nossos sinais. Quando tem energia, né? Ficamos hoje de manhã aí sem a rádio fora no ar em Campo Grande. E a culpa não é nem da Energisa, né? Vamos ser democráticos, porque a ventania em Campo Grande foi surreal, Rogério, também.
7: Foi, eu tava na rua naquele momento, Tony. Posso falar pra você que foi literalmente assustador.
6: Eu nunca tinha visto isso em Campo Grande. Eu nunca tinha visto
7: nessa magnitude, né? Eu tava na rua, o trânsito ficou impraticável. Isso. Nós paramos em fila, parece que tem uma cor, né? Ligamos as setas e ficamos parados e torcendo pra vir uma vaca ou uma árvore voando, né?
6: Porque do jeito que placas, tava, né?
7: Placas de, né, meu? Rezando, né? Rezando, orando.
6: É, hoje é dia 11 de setembro, dia das Torres Gêmeas, lá nos Estados Unidos.
7: Tragédia, né?
6: Tragédia.
7: Você lembra onde você estava?
6: Eu estava.
7: Todo mundo se lembra aqui?
6: Começou, acho que era 1 hora da manhã, 3 horas da manhã, era a hora do Kyokai no Japão, estava dentro da fábrica e eles falaram, olha, ataque terrorista nos Estados Unidos. A gente ficou impressionado.
7: Que também foi outra coisa surreal pra época.
6: Eu assisti a transmissão, foi do segundo ou terceiro avião, a transmissão ao vivo, né?
7: O terceiro avião foi ao vivo.
6: Coisa fenomenal, triste, né? Que nós humanos assistimos. Vamos agora às datas comemorativas. Tudo bem, Guilherme?
8: Tudo bem, eu tô lembrando aqui que eu estava na aula de radiojornalismo.
7: De radiojornalismo.
8: Eu lembro que a gente estava assistindo e nós ficamos assim tão impactados que eu falei, mas gente, isso é real? Porque pra mim não era
6: realidade. Parecia um filme, né?
7: E eu já tava jornalistando.
8: Eu tava
7: na assessoria do Detran, então, na minha sala. Aí entra todo mundo correndo, corre pra televisão que tá acontecendo algo incrível.
6: Aí o japonesada começou a falar Sugoi. E eles baixam a cabeça quando eles veem coisas tristes hoje, né? Foi algo muito triste. Datas comemorativas.
8: Isso. Hoje é dia nacional do Cerrado. É dia do árbitro esportivo. Também é dia nacional da recreação. E como você bem lembrou, hoje a gente lembra também, né? O dia 11 de setembro, mundialmente marcado pelos atentados que ocorreram em 2001 nos Estados Unidos. E ela também carrega números impressionantes e histórias pouco conhecidas.
6: Verdade. E essa data, 11 de setembro, ela tem que ser lembrada para o resto das nossas vidas. E é uma mensagem para o mundo dizendo que o terrorismo não vale a pena. Eu gosto muito de uma frase do presidente Lula que fala, gente, nós temos que sentar na mesa, nós temos que negociar. a paz é possível. E essa questão do dia do Cerrado, sabe o que que eu lembro? Não sei por quê. Falando do Cerrado, eu lembro da Guavira, né? Porque a Guavira do Cerrado.
7: Santa,
6: né?
7: Símbolo do Cerrado.
6: Então, assim, eu sempre lembro da Guavira e tá pra chegar por esses dias aí, né?
7: Agora já, em setembro, outubro.
6: Outubro já começa a Guavira. É muito bom, uma delícia. Vamos aos destaques do dia.
0: Destaques do dia.
6: Caso de câncer relacionado ao 11 de setembro aumentaram 900% em 10 anos.
8: Campanha convoca candidatos a defender o Cerrado.
6: Operação investiga fraudes milionárias na Santa Casa de Campo Grande.
8: E Campo Grande avalia emergência após estragos de temporal.
6: Em Brasília, continua pegando fogo no STF. Agora todos os ministros querem que seja suspenso, né? Aqueles arquivos que seja disponibilizado para toda a população, as investigações do Banco Master. Vamos à previsão do tempo.
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7: Dá até medo mesmo.
8: Olha, pode ficar, porque tem chuva até domingo, tá? A previsão do tempo, gente, é que as instabilidades, elas diminuíram, né, em relação a ontem, mas ainda devem se concentrar principalmente na região sul do estado. Vem aí uma frente fria e a presença da umidade relativa do ar sobre a região. Embora a intensidade da instabilidade tenha diminuído em relação ao temporal, a previsão indica aí novas pancadas de chuva até domingo e algumas ainda acompanhadas de raios e rajadas de vento. Em Campo Grande também há risco de chuva forte no dia de hoje, o que mantém o alerta das equipes municipais para possíveis novos transtornos, especialmente nas áreas já afetadas pelo temporal. A recomendação é que a população evite os locais com árvores comprometidas e acompanhe também os avisos dos órgãos oficiais. Lembrando também que desde o início da semana a gente vem falando sobre esses alertas. Na capital, máxima de 33, em Camapuã, máxima de 36 graus. Caracol, máxima de 33. Glória de Dourados, máxima de 33 graus.
6: 12 horas, 12 minutos. E os casos de câncer relacionado ao 11 de setembro aumentaram 900% em 10 anos.
8: São informações da CNN e a nuvem de poeira tóxica provocada pelo desabamento das Torres Gêmeas em Nova York e os incêndios que duraram meses após os ataques de 11 de setembro de 2001 deixaram consequências graves para a saúde de socorristas e sobreviventes. Segundo o programa de saúde do World Trade Center, milhares de pessoas que trabalhavam, moravam ou estudavam na região do Marco Zero desenvolveram doenças relacionadas à exposição. Entre os socorristas, mais de 600 bombeiros de Nova York e mais de 450 policiais morreram em decorrência dessas doenças. Na última década, os diagnósticos de câncer entre os participantes aumentaram 912%. Até junho, mais de 57 mil pessoas haviam sido diagnosticadas com a doença. Os especialistas apontam que o aumento também está relacionado ao crescimento de número de participantes e, ao mesmo tempo, necessário para o desenvolvimento de alguns tipos de câncer. Além do câncer, milhares de sobreviventes e socorristas convivem com asma, sinusite crônica e outros problemas respiratórios, além de transtorno do estresse pós-traumático e a depressão, entre outros efeitos de longo prazo associados aos ataques.
6: 12 horas e 14 minutos, Rogério Zanetti. Realmente, esse incidente, aliás, esse ato terrorista nos Estados Unidos mexeu com toda a população, não somente nos Estados Unidos, a mundial, mas principalmente quem mora em Nova York, toda a região ali, foram afetados pelos destroços, né, do prédio que dos prédios que acabaram caindo, né?
7: O 11 de setembro, os atentados do 11 de setembro deixaram traumas profundos na população, particularmente nova-iorquina. E agora essa informação das doenças que foram causadas por causa do pós, né?
6: Sim.
7: A fumaça, fumaça, a poeira, a toxicidade toda que teve depois daquilo todo. Aliás, os Estados Unidos é um país carregado de traumas, né?
3: É.
7: Tem uma série de ex-combatentes de vários conflitos, que estão sempre em conflitos, né? Desde o Vietnã, Guerra da Coreia, antes ainda.
3: Como é que é? Paul Harbor?
7: Pois é. Todos eles, então é uma população que sofre de muitos traumas, né? Porque os Estados Unidos pagam um preço muito alto por conta da sua política agressiva, expansionista, né? E o 11 de setembro foi também mais um trauma, e a gente continua vendo que continua sendo contabilizado traumas, e agora para a saúde pública, infelizmente.
3: 12 horas 15 minutos, sabe quem está ouvindo a Top FM? A Bruna Lopes, o Afonso, que é seu esposo, a Bianca, a Rebeca, estão indo lá para Corumbá.
7: Um abraço para a família.
3: Vão pedir voto em Corumbá. Eu já falei para ela parar com isso, vir aqui para Top, trabalhar com a gente, mas ela insiste em ser candidato. Boa sorte, minha amiga.
7: Bruna, Top tá aí, né?
3: Quer vir? Se quiser vir.
7: Pois é.
3: Bruna, que Deus te abençoe, boa viagem, que você realize todos os seus sonhos, porque você é uma pessoa maravilhosa, uma sonhadora e uma lutadora. Inclusive, o estúdio aqui da Top FM foi idealizado pela Bruna Lopes. Vamos a mais notícias na sequência que nós temos aí, Mirti Ramos.
8: Olha, hoje, já que é o dia do Cerrado, tem uma campanha que convoca os candidatos a defender o bioma.
3: Ah, tem que defender a Guavira.
8: Exatamente, mas é bem mais do que a Guavira, isso, né? A gente tem água, a gente tem vários ecossistemas. Então, organizações da sociedade civil lançaram a campanha Vote pelo Cerrado, que convoca candidatos às eleições deste ano a assumirem compromissos com a proteção do bioma e dos povos que nele vivem. Uma carta compromisso está disponível para assinatura no site da campanha. Lançado hoje, o Dia Nacional do Cerrado, a mobilização alerta para a situação do bioma, que abriga nascentes responsáveis por alimentar 8 das 12 principais bacias hidrográficas do Brasil. Mais de 50% da vegetação nativa já foi destruída e os rios registram redução média de 27% na vazão. A campanha apresenta 8 propostas aos candidatos, entre elas a proteção do cerrado e das águas, garantia do território aos povos tradicionais, combate à grilagem e à violência no campo, o fortalecimento da agricultura familiar e da agroecologia, além de medidas para garantir a saúde, a educação e a participação popular. A mobilização é liderada pela Rede Cerrado e pela Campanha Nacional em Defesa do Cerrado e reúne diversas organizações. As entidades defendem que a proteção do cerrado seja tratada como uma prioridade nacional.
3: 12 horas 17 minutos e em Campo Grande tivemos mais uma operação do GAECO e eu mais uma vez relacionado à saúde.
7: Gente, e a corrupção.
3: A corrupção.
7: Os dois principais problemas.
3: E eu vejo que vários candidatos a governador que não estão debatendo este assunto. E a corrupção está impregnada, está no meio de toda a sociedade, em todos os setores da nossa sociedade. Precisamos combater. E o GAECO faz a sua parte, né? Parabéns ao Ministério Público. Operação investiga fraudes milionárias na Santa Casa.
8: Isso, Tony. O prejuízo chega inicialmente a 4.900.000 reais. Os nomes dos presos não foram divulgados e os mandados foram cumpridos aí na capital, em Dourados e em Goiânia. Segundo o GECOC e o GAECO, a investigação identificou fraudes e desvios em um contato firmado pela Associação de Campo Grande, né, beneficente de Campo Grande, que administra o hospital para digitalização de prontuários. O contrato previa pagamentos de 1.800.000 reais por ano e somente no primeiro ano o desvio teria chegado a 1.400.000. Também foram encontradas irregularidades em contratos da operadora Santa Casa Saúde com empresas do mesmo grupo econômico. Segundo o Ministério Público, essas empresas tinham ligação com a diretora da Santa Casa e estavam registrados no mesmo endereço. A operação contou com o apoio do Batalhão de Choque, da OAB de Mato Grosso do Sul, e a reportagem, lembrando que essas informações são do Campo Grande News, não conseguiram contato com a presidente da Santa Casa, a Alir Terra Lima, nem com a com assessoria de imprensa do hospital.
3: 12:19. Agora, o que eu fico impressionado, né? Assim, o GAECO faz a sua parte, né? Ao Ministério Público, descobre que foram desviados milhões, mas o dinheiro não volta para o caixa. É o que está aqui acontecendo em Campo Grande, a operação das lâmpadas, a operação Tapa Buraco. Cadê o dinheiro? Cadê a grana? A grana, eles bloqueiam as contas, mas o dinheiro não volta para o caixa da prefeitura. O dinheiro, esse dinheiro aí, em torno de 4 milhões, vai voltar para o caixa da Santa Casa, e a justiça depois fica muito lenta. Vamos para o intervalo e voltamos com a entrevista do dia. É muito triste falar de corrupção, porque ela afeta a todos nós. E quando é na saúde, aí dói. Voltamos já.
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2: Meio-dia e 23. 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
1: Meio-dia e 25. 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
3: 12 horas e 25 minutos, estamos de volta, Jornal da Top, segunda edição, sextou, Rogério Zanetti.
4: Mas estou trabalhando
3: ainda. Tá trabalhando
4: ainda?
3: Não
4: tô comemorando sexta-feira nenhuma.
3: Ah, é? Eu comecei cedo.
4: Tem
3: hoje.
4: Dia todo ainda.

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4: 12:48.
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3: Boa tarde, amigos e ouvintes da Rádio Top FM de Camapuã e região. Sejam todos bem-vindos a mais um programa do Pão da Palavra. Eu sou a Daniela, faço parte aqui do programa do Pão da Palavra, e junto comigo hoje

0: E para iniciarmos a tarde de hoje, vamos pegar nossa Bíblia no Salmo 23. Salmo 23, Bíblia Ave Maria, Salmo 22. O Senhor é o meu pastor e nada me faltará. Ele me faz descansar em verdes prados e águas tranquilas me conduz. Restaura minhas forças, guia-me pelo caminho certo, por amor de seu nome.
1: O que tem as mãos limpas e o coração puro, cujo espírito não busca as vaidades, nem perjura para enganar seu próximo. Este terá a bênção do Senhor e a recompensa de Deus, seu Salvador. Tal é a geração dos que o procuram, dos que buscam a face de Deus de Jacó. Levantai, ó porta, os vossos dinteis. Levantai-vos, ó pórticos antigos, para que entre o Rei da Glória. Quem é este Rei da Glória? O Senhor forte e poderoso, o Senhor poderoso na batalha. Levantai, ó portas, os vossos dinteis. Levantai-vos, os portiços antigos, para que entre o Rei da Glória. Quem é este Rei da Glória? É o Senhor dos Exércitos. É Ele o Rei da Glória.
0: Glória ao Pai, ao Filho e ao Espírito Santo, como era no princípio, agora e sempre. Amém. E hoje o nosso tema é a Eucaristia.
1: A Sagrada Eucaristia culmina a iniciação cristã. Os que foram elevados à dignidade do sacerdócio real pelo batismo e configurados mais profundamente com o Cristo pela confirmação, participam através da Eucaristia com toda a comunidade do próprio sacrifício do Senhor. Além da Eucaristia, esse sacramento se chama também comunhão ou missa. Qual é o significado desses nomes? A palavra Eucaristia é de origem grega, quer dizer ação de graças. Ao sacramento do corpo e sangue de Cristo foi dado este nome, porque Jesus Cristo o instituiu usando o rito judeu de ação de graças, que se pronunciava especialmente depois de tomar os alimentos. Com ela, se agradecia ao Criador sua bondade pela vida recebida e pela terra prometida, que produziu os alimentos e que é símbolo da salvação obtida. Nosso Senhor partiu desse ritual de ação de graças para realizar o que nele estava simplesmente anunciado. Além disso, é preciso notar que o ritual que Cristo usa não é o de uma refeição qualquer, mas do banquete mais solene da família judia, a Páscoa. Então o sangue do Cordeiro indicava as portas das famílias judias, evitou que o anjo exterminador entrasse. Jesus Cristo tomou o rito da ação de graças da Páscoa, ele conferiu uma nova e infinitamente superior realidade. Ele é o Cordeiro de Deus, João 1:29. No dia seguinte, João viu Jesus que vinha e ele disse: eis o Cordeiro de Deus, o que tira o pecado do mundo. Este é de quem eu disse: depois de mim virá um homem que me é superior, porque existe antes de mim.
0: Então aqui nós já iniciamos falando da Eucaristia, né? Então, essa oração, ela não foi criada do zero, né? Jesus, ele não criou do zero essa oração. Por quê? Porque ela já era utilizada, né? Esse rito de agradecer, né? Jesus não criou uma oração do zero. Ele usou a oração que todo judeu fazia antes de comer, né? Que era chamada Beca Beraká. Era assim: bendito sejais, Senhor, pela vida, pela terra prometida, que nos deu alimento. Era uma ação de graças, né? Um louvor ao Senhor, né? Então Jesus pegou essa oração e fez a maior ação de graças da história, né? Ele mesmo se entregou, né? Por isso, desde o começo, os cristãos chamaram a missa de Eucaristia. Porque a missa, né, ela já é esse rito. Nós vamos para o banquete, né? Nós nos preparamos para receber o banquete maior, que é o corpo e sangue de Cristo, né? E aqui fala, né? Nosso Senhor partiu deste ritual, a ação de graças, para realizar o que nele estava simplesmente anunciado. Então Jesus, ele anunciava que ele ia se dar por nós, né, naquele momento. Então aquilo ali não é só um símbolo, né? É a maior ação de graças que nós, como cristãos, podemos receber, que é o corpo e sangue de Cristo. Né? Nós nos alimentamos do próprio corpo do Senhor. Não é uma coisa fictícia, não é uma coisa inventada, não. Foi o próprio Cristo que falou, né? Tomai todos e comei. Este é o meu corpo, né, que será entregue a vós, né? Então, e fala também do seu sangue, né? A mesma coisa, né? Este é o meu sangue, né? Isto é o meu sangue que será entregue, né, por vós. Fazer isto em memória de mim. Então, o Senhor, ele já anunciava o que ele iria fazer por nós, né? E para não nos deixar sozinhos. Então, assim, você que tem esta graça, né? Eu falo assim, é uma graça muito, muito grande. Nós podemos nos alimentar do corpo e sangue de Cristo. Olha só, nem os anjos podem participar deste banquete. Eles estão ali assistindo, mas eles não se alimentam do corpo e do sangue de Cristo. Somente nós. E olha só, que engraçado, né? Nós que fomos o motivo de Jesus ir parar numa cruz, né? Ainda assim, ele por amor, eu falo que é tudo por amor, ele por amor a nós, para não nos deixar sozinhos, ele se fez pão e ele se fez vinho, para que nós não ficássemos sozinhos, né? E que tivesse ele junto de nós ainda nestes momentos, né? Então, é a maior ação de graças, é você poder receber o corpo e sangue de Cristo, saber que você é o sacrário vivo de Jesus, que você tem que cuidar dele desde aquele momento que você o recebe até a próxima missa, né? Então você tem essa missão de cuidar de Jesus.
1: Ele se dá como comida, transformando o pão e vinho em seu corpo e seu sangue. Quem come seu corpo e bebe seu sangue entra na terra prometida. João 6:54. Quem come minha carne e bebe meu sangue tem a vida eterna, e eu o ressuscitarei no último dia. Pois minha carne é verdadeiramente uma comida, e o meu sangue verdadeiramente uma bebida. Quem come minha carne e bebe do meu sangue permanece em mim e eu nele. Assim como o Pai me enviou, vive, e eu vivo pelo Pai. Assim também aquele que comer minha carne viverá por mim. Este é o pão que desceu do céu. Não como o maná que nossos pais comeram e morreram. Quem come deste pão viverá eternamente. São Paulo, relatando-nos a instituição deste sacramento, ressalta particularmente o uso do rito judeu quando diz: depois de dar graças. Senhor Jesus tomou o pão e depois deu graças, partiu e disse: isto é meu corpo entregue por vós, fazer isso em memória de mim. Quando a Eucaristia era celebrada em latim, se despedia as pessoas dizendo: et missa est. A liturgia em que se realiza o mistério da salvação termina com o envio dos fiéis, a fim de que cumpram a vontade de Deus em sua vida cotidiana. Hoje em dia usa o nome missa para designar a celebração eucarística. O nome dado é comunhão. Se usa para indicar a união com Cristo. A palavra comunhão expressa melhor esta união. Comum união que se realiza entre nós e Cristo, e também entre os que recebem a hóstia sagrada.
0: E olha só, o que os santos falavam, né, sobre a Eucaristia, né? São João Maria Vianney, Cura d'Ars, né? Os padroeiros do, o padroeiro dos padres, né? Se conhecêssemos o valor do santo sacrifício da missa, morreríamos de alegria, né? Ele ficava até 12 horas confessando, olha só, ele ficava até 12 horas confessando porque dizia: sem confissão não tem comunhão digna, como São Paulo falou na página 49, né? Então, então sem a confissão, sem nós nos confessarmos, nós não estamos preparados para receber Jesus. Nós temos que estar dignos de receber o corpo e o sangue do Senhor. Porque nós não estamos recebendo um pãozinho, né? Nós não estamos recebendo aquele pãozinho que a gente compra lá no mercado e parte e come em casa, passa uma manteiguinha e come em casa. Não, nós estamos recebendo o Senhor. Nós estamos recebendo o corpo e o sangue do Senhor. Através da transubstanciação, quando o padre leva o cálice e eleva a hóstia e que faz a consagração naquele momento, é o próprio Jesus que desce à terra. Então ele se faz presente na Eucaristia. Então, não é um pãozinho. Não é qualquer coisa que você está recebendo. Você está recebendo o corpo e o sangue de Jesus, né? Então, qual que é o valor que eu tenho que dar, né? Qual que é o sentimento que eu tenho que ter, né? Eu posso receber o Senhor de qualquer jeito? Não. Se eu não estou apto para receber o Senhor, eu peço que eu peça perdão ali diante dele. Me confesse e na próxima comunhão eu esteja de uma forma digna para receber o Senhor, né? Então, esse é um texto, vamos falar assim, né, que São Paulo ele escreve. Ele está dizendo, né? O que eu recebi do Senhor, eu transmiti para vocês. Isso mostra que a Eucaristia vem direto de Jesus, não é invenção da igreja. Então é do Senhor, né? Porque é o Senhor mesmo que está ali e faz aquele momento com os discípulos, né? Na multiplicação dos pães também, já era uma prefiguração do que iria acontecer com ele também, do que ele viria fazer por nós, né? Que era se deixar feito alimento para nós, né? Então, qual que é a importância que o Senhor tem na minha vida hoje, né? Será que eu estou indo receber o Senhor dignamente, né? Como que eu tenho recebido o Senhor Jesus dentro do meu coração, né? Então é isso. Como eu tenho recebido o Senhor, né? Ou eu tenho pensado assim: ah, mas, né, eu vou lá me confessar com o padre. É a própria pessoa de Cristo que está ali, é a persona Christi que se faz presente no momento. O padre não quer saber do seu pecado não, meu irmão. Você pode ficar tranquilo, quando você confessar com ele vai esquecer. Entendeu? Até tem uma oração que eles fazem depois de que cada pessoa se confessa, para que eles esqueçam os seus pecados. E se um dia, porventura, acontecer de um padre chegar a falar de algum pecado seu ou de qualquer uma outra pessoa, esse padre ele é afastado, né? Então assim, Jesus é que vai estar ali recebendo a sua confissão, para que você esteja preparado para receber o Senhor. Você não está recebendo qualquer pessoa, você vai estar recebendo o Senhor Jesus. Cuidado, meus irmãos, não tenham isso como qualquer alimento, como um suco, né? Qualquer, não. É o corpo e o sangue do Senhor que você estará recebendo, né? Então, é muito, muito importante, né? A liturgia em que se realiza o mistério da salvação termina com o envio dos fiéis, olha só, a fim de que cumpram a vontade de Deus em sua vida cotidiana. Qual que é a vontade de Deus para sua vida hoje, né? Qual que é a vontade do Senhor para nossa vida? Depois que nós saímos da Santa Missa, que ele fala para nós, né? Que ele nos envia, para cumprir a vontade dele, né? Qual que é? Qual que é o desígnio da Eucaristia? Qual que é o desígnio da Eucaristia na minha vida hoje? Qual que tá sendo a importância dela? Ou eu tô esperando para mais tarde, né? Mais tarde eu procuro fazer a minha catequese para me receber a Eucaristia. Mais tarde eu procuro me preparar direito, né, para receber o Senhor. Mas talvez, meu irmão e minha irmã, pode ser tarde. Talvez pode não dar tempo, né? Então, vigiem. Vigiem para que estejam preparados. E você que já recebe o Senhor, cuidado com coisas que você fala e faz, porque o Senhor ainda habita em você. Até a próxima comunhão.
1: Eu recebi do Senhor o que vos transmiti, que o Senhor Jesus, na noite em que foi traído, tomou o pão, depois de ter dado graças, partiu e disse: este é meu corpo, que entregue por vós, fazei isto em memória de mim. Do mesmo modo, depois de haver ceado, tomou também o cálice, dizendo: este cálice é a nova aliança no meu sangue. Todas as vezes que beberdes, fazei-o em memória de mim. Assim, todas as vezes que comeis desse pão e bebeis desse cálice, lembrais a morte do Senhor até que venha. Portanto, todo aquele que comer o pão ou beber o cálice do Senhor indignamente será culpável do corpo e do sangue do Senhor. Essa última estrofe aqui, ó. Portanto, todo aquele que comer o pão ou beber o cálice do Senhor indignamente será culpável do corpo e do sangue do Senhor. Porque isso aqui, quem não está apto, quem não está preparado. Porque a comunhão, ela é também um sacramento. E se você não está apto com as suas, com as suas obrigações com a religião, com a igreja, com o catecismo, não deve comungar. É só procurar a confissão, resolver os teus sacramentos para que você esteja apto a tá comunhando, fazendo a comunhão da hóstia consagrada.
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1: Quando aqui se expressa melhor a união, comum união que se realiza entre nós e Cristo, é quando o padre coloca no cálice o vinho e coloca um pouquinho de água. O vinho é o sangue de Cristo original, e a água são nós, os cristãos, os leigos, as pessoas que vão comungar do corpo de Cristo. Mistério de fé. No capítulo 6 de São João, narra-se como Jesus se encontrou diante de um grupo de pessoas bem dispostas. Um dia antes, tinha assistido o milagre da multiplicação dos pães e vinham levá-lo à força para proclamar um rei. A estes e a seus apóstolos lhes fez solenemente uma revelação que ultrapassa toda a capacidade intelectual. Eu sou o pão da vida. Os vossos pais comeram maná no deserto e, no entanto, morreram. Aqui está o pão que desce do céu, para que não morra quem dele comer. Eu sou o pão vivo que desceu do céu. Quem come deste pão viverá eternamente. O pão que eu darei é a minha carne, entregue pela vida do mundo. Diante desse mistério de amor anunciado por Cristo, os homens podem ser classificados em dois grupos. O grupo racionalista, que conclui: esta palavra é dura, quem consegue escutá-la? E o grupo dos atraídos pelo Pai, que conclui como Pedro e seus companheiros: embora não possamos entender, sabemos, no entanto, que as tuas palavras têm vida eterna. Por isso cremos. A instituição. Aqueles que ouviram o discurso eucarístico que Jesus pronunciou na sinagoga de Cafarnaum não puderam compreender como era possível comer a carne e beber seu sangue. E os apóstolos, para entender a maneira como realizar esta comida celestial, tiveram que esperar até a última ceia, e ainda mais, a vinda do Espírito Santo. 4 vezes encontramos narrada na instituição da Eucaristia, 3 vezes nos Evangelhos e 1 vez na primeira carta de Coríntios. As 4 narrações coincidem no essencial. Leia o relato de Lucas. A seguir, tomou o pão, deu graças, partiu-lhe, deu, dizendo: isto é meu corpo, que é dado por vós, fazei isto em memória de mim. Depois da ceia, fez o mesmo com o cálice, dizendo: este cálice é a nova aliança no meu sangue, que é derramado por vós. Nesta breve narração encontramos vários conceitos de suma importância. Cristo, oferecendo o pão e o vinho aos seus apóstolos, lhe diz que comam seu corpo, bebam seu sangue. Isso quer dizer que ele acabava de fazer um grande milagre de transformação. Para quem crê, ele é Deus, e portanto, para fazer tudo, não há problemas para aceitar que esse pão já não é pão, e sim o corpo de Cristo. Que esse vinho já não é vinho, e sim o sangue de Cristo. Para que não reste dúvida sobre esta interpretação das palavras de Cristo, convém que vejamos como os apóstolos e as primeiras comunidades aceitaram este oferecimento do Senhor. Os Atos dos Apóstolos nos dizem que se reuniam nas casas para a fração do pão. Assim denominava a ceia do Senhor. Paulo nos explica amplamente em que consistia esta fração do pão, a propósito de certos abusos. De fato, todas as vezes que comerdes desse pão e beberdes desse cálice, estareis proclamando a morte do Senhor até que ele venha. Portanto, aquele que comer do pão ou beber do cálice do Senhor indignamente será culpado contra o corpo e o sangue do Senhor. Examine-se cada um a si mesmo, e assim coma do pão e beba do cálice, pois quem come e bebe sem distinguir devidamente o corpo, come e bebe a sua própria condenação.
0: Então, né, por que que a igreja ela colocou 4 vezes a mesma história na Bíblia, né? Para mostrar que é o centro da fé. Se fosse um detalhe, estaria só uma vez. Mas está em Mateus, Marcos, Lucas e Paulo, todos iguais no essencial. Isso é para ninguém, né? Para que ninguém tenha dúvida, né? Então nós vemos aqui na Bíblia que não é só uma vez que é falado da Eucaristia, que não é só uma vez que fala que Jesus, ele se entrega por nós, né? Que fala desse alimento, né? E Jesus, ele fala com suas próprias palavras: eu sou o pão da vida. Os vossos pais comeram maná no deserto e, no entanto, morreram. Aqui está o pão que desce do céu, para que não morra quem dele comeu. Eu sou o pão vivo que desceu do céu. Quem come deste pão viverá eternamente. E o pão que eu darei é a minha carne, entregue pela vida do mundo. Olha só. Então aqui Jesus, ele já fala da prefiguração, né, do que iria acontecer com ele. Então, e ele fala que ele é esse pão vivo que desceu do céu, que ele é que vai se entregar por nós, que ele é que vai se dar por alimento para nós, né? E vai entregar o seu corpo, seu sangue como alimento para nós, né? Independentemente de qualquer coisa, ele ainda assim ele vai estar no meio de nós, né? Então, os nossos pais, ele fala aqui, né, dos nossos pais, os vossos pais comeram maná no deserto e, no entanto, morreram. Mas ele traz uma nova aliança para nós, que quem come do seu corpo e bebe do seu sangue viverá.

0: eternamente. É um mistério de fé, né? Então, será que eu estou preparado para isso, né? Será que eu acredito nisso? Ou será que eu não acredito, né? Então, quatro vezes aqui é dito sobre a Eucaristia, né? Três vezes nos Evangelhos, Mateus, Marcos e Lucas, né? Então, assim, e uma vez na primeira carta aos Coríntios, olha só. E as quatro narrações consistem, né, no essencial. Então, ela fala sobre isso, sobre a entrega de Jesus, né? Então, Cristo, ele não está oferecendo qualquer coisa. Ele oferece o seu corpo, oferece o seu sangue. Mas tem pessoas que levam isso assim, não é nada, né? Não é nada, é o próprio Senhor que diz, né? Então, não brinque com a sua salvação. Não brinque de esperar a sua salvação mais pra frente, né? Porque às vezes pode não dar tempo, né? E aqui vai falar, de fato, todas as vezes que comerdes deste pão e beberdes deste cálice, estarei proclamando a morte do Senhor, até que ele venha. Portanto, todo aquele que comer do pão ou beber do cálice do Senhor indignamente será culpado contra o corpo e o sangue do Senhor. Examine-se cada um a si mesmo, e assim coma do pão e beba do cálice, pois quem come e bebe sem distinguir devidamente o corpo, come e bebe sua própria condenação. Então, aquelas pessoas que vão para a fila da Eucaristia, de alguma forma não está, né, devidamente apto para receber o corpo do Senhor, vai estar recebendo sua própria condenação. Se você está na fornicação, você vai receber o dobro, né? Se você vive de agiotagem, essas coisas assim, você vai se condenar pelo que você faz, entendeu? Se você infelizmente, né, trai o seu esposo, trai a sua mulher, se você de alguma forma está vivendo de alguma forma desordeira fora da presença do Senhor, você vai estar recebendo sua própria condenação, né? Porque ali você não consegue esconder quem você é diante da presença do Senhor. Então você não vai estar recebendo o Senhor. Você vai estar recebendo sua própria condenação, né? Então, estejam devidamente dignos para receber o Senhor, preparados para receber o corpo do Senhor. Porque o Senhor fala, né? Examine-se cada um a si mesmo, e assim coma do pão e beba do cálice. Aí sim, se você estiver preparado, você vai receber o corpo e o sangue do Senhor. Agora, se você, no seu coração, você só tem mágoa, só tem rancor, só fala da vida dos outros, né? Chega dentro da igreja, ao invés de fazer a oração, você começa a falar da vida do outro pro seu colega que tá do lado, pro seu irmão que tá do lado, o que que você vai receber? Você acha que você vai estar recebendo o corpo do Senhor? Não. Você vai estar recebendo o que você tá falando da vida do outro. Infelizmente. Cuidado com a língua, né? Cuidado com os seus pensamentos. Cuidado com aquilo que você coloca para fora, né? Às vezes você precisa guardar a sua opinião em certas coisas para não entrar, para não cair no pecado da fofoca, né? Cuidado com o pecado do adultério, né? Fora do casamento. Cuidado com esses vídeos aí que você vem assistindo no seu celular, que isso aí pode trazer a sua condenação, né? Cuidado com as aventuras que você vem vivendo aí, você que é solteiro também, solteira. Cuidado com todas essas coisas. Aí na hora, né? Cuidado com quem você anda também, com quem você coloca do seu lado, né? Porque aí na hora da comunhão, a pessoa, pra não ficar no banco, ficar com vergonha, levanta ali, não, porque eu tenho todos os sacramentos, eu vou lá na fila da comunhão. Cuidado, gente, é o Senhor que fala aqui, olha, né? Examine-se cada um a si mesmo. Então, toma cuidado com o que você vem fazendo, com o que você vem fazendo, com o que você deixou de fazer, que é se confessar, né? Para você receber o Senhor Jesus, né? Nós precisamos estar devidamente dignos para receber o Senhor Jesus.
1: Quando da instituição da Eucaristia pelo próprio Cristo na última ceia, as palavras foram as seguintes: ele tomou em seguida o pão e, depois de ter dado graças, partiu e o deu, dizendo: isto é meu corpo, que é dado por vós. Fazei isto em memória de mim. No mesmo mesmo modo tomou também o cálice, depois de cear, dizendo: este cálice é a nova aliança em meu sangue que é derramado por vós. Por que que a gente frisa bastante essa fala de Cristo aqui? Porque é da instituição do próprio Cristo. Então, a única igreja que tem o pão e o vinho, que é o próprio Cristo que desce naquele momento, é a Igreja Católica. Não menosprezando qualquer outra igreja, mas a Igreja Católica, ela trabalha com o corpo e o sangue de Cristo, que é o pão na forma do corpo e o vinho na forma do sangue de Jesus Cristo. É uma aliança que Jesus traçou com nós nesse dia aqui, na última ceia dele com os discípulos. Então essa é a nossa maior riqueza da nossa Igreja Católica.
0: A Eucaristia, né? E olha só o que Madre Teresa de Calcutá falava: o nosso dia começa com Jesus na Eucaristia e termina com Jesus nos pobres. Sem a Eucaristia, eu não teria forças nem por um dia. Então, se nós não nos alimentarmos do corpo e do sangue do Senhor, nós não teríamos força, né? Então, e o Senhor fala dessa aliança no seu sangue e no seu corpo. Então, esta é a nova aliança que ele faz com o seu povo. Esta é a nova aliança que ele faz com cada um de nós. Então, meus irmãos, fiquem com essa palavra, né? Jesus, ele se deu por amor a mim e por amor a vocês. E o que eu tenho feito por amor a Jesus? O que eu tenho feito por amor à Eucaristia, né? Dentro da minha casa, né? Então, assim, vamos procurar estar corretamente dignos para receber o corpo e o sangue do Senhor Jesus. Pois ele é a nossa salvação, né?
1: Irmãos, e hoje ainda dá tempo. Vá, procure o padre, se confessa, fiquem aptos a receber a Eucaristia. Uma missa sem a Eucaristia, ela sempre fica faltando alguma coisa. Por mais que você está lá: ah, eu vou todos os dias na missa, não comungo porque eu estou em débito. Então procura zerar esse débito, gente. Jesus está lá, ele está te esperando, ele tem pressa. Jesus está te esperando.
0: Exatamente, Jesus, ele espera a todos nós, né? Então, ainda dá tempo, assim como o Nedson disse, ainda dá tempo, né? Não espere não ter tempo mais para se arrepender e buscar o Senhor. Então, hoje é o dia. Se você faz muito tempo que não vai fazer uma confissão, faça um exame de consciência, né? E vai ficar apto para conversar com o Senhor. Gente, este foi o nosso tema de hoje sobre a Eucaristia, né? Vamos deixar essa palavra para vocês, para procurar, né? Se você não se confessou, para ir procurar a confissão, né? Jesus, ele tá lá te esperando. Então, não espere pro último instante. Não espere estar em cima de uma cama, estar dentro de um leito de hospital para receber o Senhor. Não, não espere isso, né? Então vá ao encontro do Senhor enquanto é tempo. E muito obrigado a todos que acompanham o programa da rádio, né? Fiquem todos com Deus, que Deus abençoe. E para encerrar esse momento de hoje, vamos fazer a oração da mãe, né? Ave Maria, cheia de graça, o Senhor é convosco. Bendita sois vós entre as mulheres, e bendito é o fruto do vosso ventre, Jesus. Santa Maria, Mãe de Deus, rogai por nós, pecadores, agora e na hora de nossa morte. Amém. Que o Senhor Jesus nos abençoe hoje e sempre, em nome do Pai, do Filho e do Espírito Santo. Amém. Fiquem todos com Deus e uma ótima tarde.
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9: 1:45

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2: 2:20.

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5: 2h40.
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0: 3 e 5.
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2: 3:24.
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1: 3:46.

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5: 4 e 5.

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1: Muito bem, Top Sertanejo. Muito boa tarde pra você. Agora são 16:05 na capital do Bezerra de Qualidade. Muito boa tarde pra você do Sítio Chagras Fazenda, onde tem o alcance da Top FM, claro, os municípios vizinhos, São Gabriel do Oeste, Bandeirantes e, claro, estendendo a toda a nossa belíssima Camapuã. Nesse dia maravilhoso, dia 11/9/2026. Sou Elisério Costa, tenho a grata satisfação, alegria imensa de estar por aqui apresentando mais uma edição do Top Sertanejo através da unidade de Camapuã. E como sempre, né, nessa tarde maravilhosa de sexta-feira, né, uma tarde de muito calor, né, preparando um tererezinho com certeza e vamos ajudar a fazer a programação. Vamos pedir a graça do nosso querido bom Deus que nos abençoe nesta tarde, né, com grande alegrias para nós e, claro, saúde, paz, harmonia, prosperidade, tudo de bom que pedimos nesta tarde de hoje e sempre, né? Aí sim possamos cumprimentar através da boa moda sertaneja, você nos ajudar através do 96 11 40 48, é o número do sucesso. Bom, manda seu áudio, manda sua mensagem de texto, fica à vontade, sinta-se à vontade, ajuda nós fazer essa programação que não é só minha, é minha e é sua também, tá bom? Falando assim, 16:06, deixa cair a primeira, é por minha conta, Chitãozinho Chororó.

0: Tá Henrique Renner cantando Vontade de Te Ver, Chitãozinho Chororó, Loira Gelada. Primão, e aí, tudo certo? Alta Elétrica Santos vai participar e, claro, vai nos ajudar a fazer a programação. Fala, Primão, boa tarde, tudo certo?
1: Toca uma pra nós aí dos...
0: Os Mega?
1: Dos Mega, dos Exótica Mago Luciano, você mudou demais, manda aí pra nós aí, beleza?
0: Salsa e Fogo, bora!

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2: 4:23.

aí, modão de Zé Henrique e Gabriel, não, Henrique e Juliano. E agora vai vir, daqui a pouquinho, Zé Neto e Cristiano, né? Foi lá pra outra elétrica, Santos também. Primão Douglas, fala com nós, já que você lembrar do modão aí, você manda pra cá. Se você não quiser falar no ar, você manda, só fala, ó, não põe no ar, não. Seu pai tá falante aqui, né? Tá falando sempre aqui com o primo. Mas aí você manda, só um off, não tem problema não, nós atendemos você do mesmo jeito, tá bom? Lembrou do modão? Pede pra nós. Falando nisso, vamos trazer o Thierry, com participação do Zé Neto e o Cristiano.

0: Então daí, o Gine Gino Lorota é o nome da canção.
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0: Ah, Vietinha, tá feliz, está na top, agora sim vê a trilha, né? Vai dar certo, 16h33 por aqui. Vamos trazer uma vaneira? Vamos trazer uma vaneira? Que barbaridade, minha neguinha.

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Então tá aí, Tombo de Amor. É, não é fácil não, hein? Jade Jadson, foi um grande sucesso da dupla e continua fazendo sucesso por aqui, né? Então tá bom, agora são 16:47, moda boa não para. Vamos trazer uma música gravada em 1990 e vamos trazer uma outra gravada em eu acredito que é 1980, né? Não me lembro bem, mas eu acho que 87, 88, por aí. Então vamos trazer a primeira com o homem que hoje ele canta mais chorado, mas né, na época ele cantava com o irmão dele. Gravada essa nos anos 90, não, em 1990.

Tá aí um dos grandes sucessos que alavancou a dupla original Mato Grosso e Matias. Ei, modão, de igual pra igual. Teve Pele de Maçã também. Frente a frente, né? Frente a frente é chique demais da conta, né? A galera que fala precisamos. Poxa vida, não podia ter tocado essa. Essa também é bonita, né? Mas depois nós vamos buscar essa também. Frente a frente. Essa é doída e sentida, né? Mas vamos que vamos. Vamos trazer mais? Vamos trazer um chamamézinho? Chamamézinho por aqui também. Aguicho. Marlon Marcel, abre a cordial pra nós. 16

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12: 5 e 5.

0: Aí, frente a frente, acabamos rodando, né? Que modão, hein? Modão, daqui um dia, falar nisso, né? Eu tinha uma seleção de sertanejo intermediário, daqui um dia eu já vou começar a preparar de novo, né? Do Mato Grosso e Matias, eu lembro aquela uma de igual pra igual, tá na minha seleção, a minha seleção de sertanejo intermediário, né? É assim, Mato Grosso e Matias das mais antigas, Alain Aladim, Gilberto Gilmar, Cristi Ralph, Chico Rei Paraná, eu vou falando aí, você vai vendo, Dudu que Dalvan, Milhar Zé Rico, mais antiga, é mais ou menos por aí, eu vou voltar a fazer de novo, né? Até esse dia eu comentei, o cara falou, pelo amor de Deus, Lisiano, vai. Compartilha comigo esse sertanejo intermediário que você vai fazer. Eu falei, é uma que eu já tive, já fiz já, né? Tem bastante dupla intermediária que fez sucesso, moda boa, né? E aí nós vamos. Tem muita dupla, é que se eu for falando aqui, né? Aí você vai, tem João Mineiro Marciano, tem muita gente, só o sertanejo intermediário, eu sempre fiz isso, né? Aí eu faço um sertanejo mais recente um pouco, aí eu faço um mais do passadão também, entendeu? É três etapas. Daqui a pouquinho eu vou desafiar um primo meu, ele tá lá trabalhando, eu sei que ele tá trabalhando, mas o ouvido dele tá afiado, né? Ele tá lá na Alta Elétrica Santo, ele não para, trabalha o dia inteiro, graças a Deus, né? Deus abençoe que continue sempre assim. Eu vou desafiar ele uma moda, que essa moda é o seguinte, ela tocava 4-5 vezes por dia na emissora. Nós só tinha uma emissora aqui, que é a Rádio Princesa do Vale de Camapuã. E eu não vou falar o nome da dupla e nem o nome da música. Essa foi uma das músicas mais tocadas do Mato Grosso do Sul, depois do Sol e a Lua de Delinha. Deixa eu lembrar algum outro que fez sucesso aqui regional. Daí depois nós falamos. Mas eu lembro que Delinha foi um estouro. Depois essa dupla foi a dupla que fez muito sucesso depois de Delinha. Essa dupla aqui, tá bom? Mas fala comigo, meu amigo.
1: Alô, Luiz Guilherme.
0: Oi, fala
1: boa
0: comigo.
1: Boa tarde, bom, beleza. Shaolin tá por cá.
0: Shaolin?
1: Manda uma cama de arroz aí pro Shaolin ouvir essa musgona aí.
0: É.
1: Pra programar, hein?
0: É, bacana, mas é assim mesmo, é claro, tem que ser assim. Então, o primo Kleber, mata essa aí no peito. Vamos ver se você lembra se essa moda fez sucesso mesmo na Rádio Brasileira. Vai lá, ó. Ó. Me fala o nome da dupla e o nome da música depois, se você lembrar.

0: Brasil. O sentimento tá barulhando aqui no peito dos caipira Alex e Ivana.
1: Que bom ter esses dois grandes amigos, Alex e Ivan.

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1: 5:22.

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2: Então tá bom, tá feliz, tá na top. Naldo Moura indicou, já ouviu, hein, Naldo Moura? Aqui não tem esse negócio, não, hein?
3: Como é que tá o lado da top? Estou bem aqui do lado do cara, mas
2: tô falando
3: com um peão, um carreiro, Zé
2: Paulo. Já rodamos.
3: Somente Saudade é o nome da canção. Raul manda a gente ali. Vai pra todos, vamos ver. Camapuã, região, uma boa tarde a todos. Abraço, Naldo. Tchau, obrigado.
2: É.
3: Vai, cachorro.
2: E o verso?
3: Fora, estou sorrindo, mas por dentro meu coração chora por alguém que me mandou e foi embora. Levou com ela a felicidade que um dia eu vivi com alegria. Deixou comigo a solidão que está fazendo sofrer o meu coração. Ô, porra, tchau, viado. Aí, cachorro.
2: Então tá aí. E lembrando aquela moda que nós rodamos agora, que eu falei que fez muito sucesso no Mato Grosso do Sul, é Silvio e Sidney. Depois o Chico Rei Paraná regravou o nome da canção em algum lugar do passado, né? Vamos trazer outra daqui a pouco também para relembrar os anos 80, anos 90 também, Monetário e Financeiro também, que fez muito sucesso, Esquina da Saudade.
4: Opa, boa tarde, Elisiário.
2: Ô, companheiro.
4: Na paz.
2: Graças a Deus.
4: Rapaz, esse cantor aí, você não falou pra mim, mas eu tô me entremetendo aqui. Eu acho que é.
2: Fala aí.
4: René Ronaldo, né?
2: Não.
4: O nome da música eu não sei se é Amor Perdido. Mas é, o nome da música eu não lembro, não. Mas eu acho que é René Ronaldo, Adu.
2: René Ronaldo. Fala aí nisso, daqui a pouco vamos relembrar um René Ronaldo, Erivaldo. Fica tranquilo. É, Silvio Sidney, a dupla sul-mato-grossense, gravou isso. Teve uma outra também, eu tinha duas deles, né? É, em algum lugar do passado, e depois, que nem eu disse, Chico Rei Paraná regravou. Vamos trazer uma dupla, né? Eu já disse aqui outro dia, né? O Jean Giovanni era o pilar deles, e aí o Jean Giovanni foi embora e eles ficou. É essa dupla aqui, ó.

0: feliz.
1: Então tá aí, René Ronaldo agora cantou bonito pra nós. Hoje eu quero te amar, esse foi um grande sucesso, hein? Monetário Financeiro, Esquina da Saudade. Moda boa, moda chique, não para de jeito nenhum, né? Agora são 5:35. Bora com o trio mais famoso do Brasil.

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4: 5:43.
5: Então tá bom, 5:43, vou falar com meu amigo Vandão. E aí, meu companheiro? Boa tarde, tudo certo?
6: Boa tarde, amigo Ziário. E programação dá um milhão de boa, né? Boa mesmo. Toca pra mim, Irmãos Galvão, Cheiro de Relva.
5: Bom demais, tá?
6: Alô, meu amigo, um abraço, uma boa noite aí. Já tá escurecendo, né?
5: Isso, e aí, isso que eu ia te falar. Eu dei uma olhadinha agora ali, fui ali pegar uma água, eu olhei e falei, nossa, aí tinha acendido.

0: patrão. Uma boa tarde.
1: Combinado, combinado, combinado, combinado. Então tá certo, então. Vamos trazer os modão, né? E vamos que vamos, vamos que vamos, vamos que vamos. Vamos trazer o homem mais amado do Brasil também. Vai passar por aqui, né?

0: aí, noite triste, né? Bacana, bacana, bacana. Com o Solevante, Soler, indicação do Valdomiro, o homem que arruma caçarola.
1: Boa tarde, Luciara. Aqui é Elisângela da Fazenda Paineira. Eu queria ouvir Vontade Dividida com o Leonardo Zé Rico. Tô feliz, tô na top. Boa tardezinha, né?
0: Todos. Isso. Daqui a pouquinho rodamos, tá bom?
2: Ô, Lisiara.
0: Oi.
2: Roda pra mim A Volta do Boiadeiro com o Daniel. Beleza? Um abraço, que Deus proteja. Tchau, obrigado.
0: Amém. Daqui a pouquinho rodamos também, tá? Fica tranquilo. Vou trazer uma do Teodoro. Modão chonado, Naldo Moura. Essa é aquela de doer o osso do coração ou não? Modão, hein?

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14: 6 e 4.

0: aí a volta do boiadeiro na voz do Daniel com o Lourenço Lorival. Boa essa moda, hein, José? José de Souza Camargo é quem indicou. Agora são 6:11 no sistema de antigamente, né, Zé? José de Souza Camargo. Só zero assim, antigamente, né? No sistema do Naldo Moura agora tá moderno. Ele fala todo delicado, né? Agora são 18:11. Fala pra mim,
1: olha
0: João.
1: Nós aí, ó. Toca aí pra nós. Parece um menino. Com
0: Modão.
1: Eduardo Costa.
0: Deixa comigo. Pra quem?
1: Vou oferecer aqui pro Miguelão, que tem pro Miguelão que tá na escuta. Aqui pro Miguelão que tá na escuta.
0: Então tá bom. Você falou, tá falado. Só antes um pouquinho, primo Júnior, eu vou trazer uma moda das antigas do João Mineiro Marcelo. Na sequência, o Eduardão cantando Parece um Menino. Esconda, esconda o que houve. Gravado em 1986. Modão.

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12: 6:24.
13: Então tá bom, tá feliz, tá na top 6:24 e lembrando que domingão, né? Amanhã a gente folga, né? E domingão a gente tá por aqui, né? A Fabi não falou nada, amanhã até vou perguntar pra ela se vai tocar até as 10 da manhã ou até as 11, mas do jeito que tocar a música, nós dança, né? Com os modão. Meu amigo Júlio, fala aqui que eu tenho surpresa pra você, eu ouvi seu pedido aqui em off, né? Sem estar no ar ainda, mas fala aqui que eu tenho uma novidade pra você aqui, fala aí.
14: Boa noite, meu amigo. E aí, tudo tranquilo? Tudo na paz de Deus?
13: Graças a
14: rapaz,
13: Deus.
14: Rapaz, eu ia pedir uma moda, mas eu já te falei, né, cara? Rapaz, a gente pede só pra interagir, porque a programação é boa demais. Olha a largura dessa moda. Mas toca uma pra nós aí do Milionário Zé Rico, a ausência, ou o seu retrato. Só pra nós escutar aí e oferecer pra quem gostar da moda. Valeu, meu amigo. Um abraço.
13: Então tá bom. Então tá aí. Eu vou fazer o seguinte, ó. Presta atenção. Senta no pé do rádio. rádio aí. Fala, Laís, eu vou escutar com essa moda. Vamos fazer o seguinte, eu vou trazer o Zé Rico, lembra do Zé Rico, o seu retrato. Lembra que eu falei outro dia que a dupla fantástica, João Renner e René, o João Renner lançou e compôs uma moda chamada Ausência e não fez muito sucesso. Aí o Zé Rico, mas o Milionário regravou e foi um sucesso do disco deles. Então nós vamos fazer o seguinte: eu vou tocar pra você o seu retrato com o Zé Rico e vou trocar pra você ouvir, não sei se você já ouviu, João Renes e Reni. Não vai achar que é brasileiro aí, não. Os caras cantam pra danar, não sei por que não fez sucesso. Segundo o Naldo Moura, falou que as pessoas que chegou mais perto do Milionário Zé Rico é o João Renes e Reni. Então, nós vamos trazer o Zé Rico e depois na sequência ouve aí a mesma moda que você pediu, mas logo com gravação original.

0: aí, João Renes e Reni, né? Eu tive que cortar outra, aquela outra era uma regravação, tem duas aqui, tem que ter que tirar, né? Uma regravação deles, né? E essa aqui é a gravação original, João Renes e Reni, modão, hein? Falando em modão, daqui a pouco vem uma moda do Gilberto Gilmar, doída e sentida, já tá no jeito aqui, mas deixa eu falar com o Marcinho primeiro.
1: Boa noite, meu amigo Luziaro, roda pra nós aí, com o seu Carreiro e Pardinho, subindo o Rio Viema, beleza? Vai pra você, pro Lando, pra tudo que tiver gostado da música aí. Eita, boa noite.
0: Ah, então tá certo, então. Falando nisso, ô Marcinho, me falaram esses dias pra trás, né? Falaram, era aquele amigo seu, aquele que fala sai cachorro, né? Pegou ali umas minhoquinhas daquela vermelhinha, pegou duas varas, né? E subiu no camapão acima aí. Né? Daquele mora ali perto ali do estádio Carecão e subiu, né? E foi, disse que quando, daí cedo, quando ele viu, ele já tava sendo lá na cabeceira do rio Camapão, o camarada, viu, Marcinho? Com muitas proptangas, lambari, bagre, entendeu? É, o Naldo Moura. Deixa eu trazer o Gilberto Gilmar. Essa aqui é doída e sentida, hein? Tá a moda chamada Foto 3x4, hein? Essa é sentida, hein? Vamos lá.

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3: 6:43.

0: aí, olhos de lua, indicação do meu amigo Beto, Betão, grande pedreiro, um dos melhores do Brasil, segundo o Rodrigão falou, né, Betão? Um dos melhores do Brasil. Naldo Moura, você vai pedir uma canção chique agora, hein, rapaz?
1: Agora toca aí o do Gracial, pra não escutar. Camisa Branca é o nome da canção. Ah, o modão, essa é uma pedrada na canela, mas eu uso pro coração.
0: Certo.
1: E vai bater esse porrão de Camatão Região. E uma boa noite a todos e um abraço do Naldão. Tchau, viado. Valeu,
0: tchau, Lulu.
1: Sai, cachorro.
0: Modão, moda que o Chorão regravou. Chama Campeira com o Alírio, Ronair, Virgínia, Luizinho e também o Gregório regravou também. Miguelão, e aí? Fala com nós, rapaz. Que prazer, que honra de ter você aqui falando com a gente.
2: Aí, Renan e Raí, chorei no sinal.
0: Deixa comigo.
2: Se o Naldo Moura deu opinou na música aí, quem entende igual o Naldo Moura, só o Costinha da 90.com aí.
3: Tamo na escuta.
0: Então, combinado, não desliga não. Fala pro Miguel que já nós vamos rodar aqui o Renan e Raí, tá bom? Vamos trazer o Douglas Gracial e aí na sequência vamos trazer o Renan e Raí, daqui a pouquinho nós vamos despedindo também, daqui a pouco vamos trazer Camisa Branca, na sequência Chorei no Sinal com o Renan e o Raí.

0: modão, hein? É só moda boa nessa Top FM, que
1: ô, Lisiário, o namoro tá pescador então, é?
0: Tá, ué.
1: Pescando peixinho.
0: Mas você viu o tipo de isca que ele leva? É estranho, né? É estranho, né? Eu gosto de pescar mais com fígado, um coraçãozinho, né? E eu gosto de murinete, você viu, né? É o sistema dele, né? Mas tudo bem, vamos respeitar o cara é pescador, né? Aprendeu com o Confim lá no Rio Coxim pescar, então deixa, né? Tá certo. Mas, gente, né? Eu quero me despedir, amanhã a gente tá de folga por aqui, mas no domingão, com a graça do Pai, a gente volta por aqui nas manhãs da Top e vamos fazer aí a nossa programação, tá bom? Quero agradecer você que ficou sintonizado aí, né? A programação inteira, muito obrigado, viu? Você que sintonizou um pedacinho também, sem problema nenhum. Nós temos só que agradecer e, claro, reforçar cada vez mais a nossa programação, né? Reforçar mais e mais e mais e mais através da Boa Moda Sertaneja. Vamos trazer mais. Até eu vou pegar agora, já falei, eu vou comprar uma agenda. Tem muita moda, mas muita, muita, muita. Não vou exagerar, mas nós precisamos mais ou menos uns. Na minha cachola aqui das modas que eu conheço, mais ou menos 40% que está faltando por aqui. Nós tocamos a programação porque nós vamos levando. Mas tem muita moda boa, muita. Tem dupla aqui que não tem uma moda. Dupla boa, bacana, né? Aí nós vamos estar trazendo, gradativamente, fazer igual antigamente. Nós tinha aqui um arquivo musical fenomenal, né? E nós vamos voltar a ter de novo aqui um arquivo fenomenal. Mas muito mesmo, eu vou colocar tudo na agenda, eu vou baixando e vamos colocando aqui para nós ter aí um repertório musical de arrepiar o coração, né, Naldo Moura? Então tá certo. Gente, forte abraço a todos, né? Fiquem todos com Deus eu sigo. Eu vou ver se eu deixo uma do Tião Carreira e o Pardinho, uma das antigas, a moda chamada Velho Amor. Boa noite a todos, forte abraço.

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1: 7 e 9.
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8: 7:45.
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